0: contares quantos passos dás ao longo desta vida, a alegria a cada passo importante que dás, vais chegar à conclusão que cada passo deve ser executado com a maior perfeição possível. 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

0: morning, good morning, good morning. Sempre frio, bom dia, bom dia. Programa Cafeína aqui na tua preferida, espetacular prestação dos Mikasa. Bem recuperado este La Vida. 634, 634. Estou ligado no Facebook, é só enviar a sua mensagem para Sérgio Velez, termina com você. Ok, Sérgio Velez, outra via, 85 10 57 291, 85 10 57 291. Diga como é que você acordou e a sua disposição. Está a chuviscar um pouco, hein? Muito frio. Ai, ai, ai. Bom dia, agora, agora, Nova Sofala, Bando, Abassazane. Bom dia, Bulsi. A Chopanha Matada, Mtica, Mafambice, Dondo. Bom dia, Beira.
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0: 635, 635.
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Bom dia, vamos agora conferir o tempo. Hoje chuva 5%, umidade 86%, vento 5 km por hora. Máxima para hoje 26 graus, mínima 21, com pouco sol. Amanhã também um dia fresco, máxima 26, mínima 20. Sexta-feira máxima 27, mínima 20. Sábado, portanto, vamos ter um dia de chuva, máxima 24, de facto muito frio, mínima 21. Domingo, um pouco de chuva, máxima 23, mínima 19 graus Celsius. Atenção, é uma previsão. Deitamos um olhar às notas que fazem destaque aqui na primeira e na última página do jornal Diário de Moçambique. Primeira página para atrair novos investidores, segundo o Conselho de Ministros. Licenciamento industrial será modernizado no país. Outro título, crime violento na província de Maputo, restado na Matola, novo duplo homicídio. Outro título, através do torneio de golfe realizado em Arar, Cornel de reforça relações com clientes do Zimbábue. Outro título, para reforçar a fiscalização e adaptar-se a novas dinâmicas, Código de Estrada será revisto no país. Na última página, defendem empresários de Sofala menos burocracia e mais descentralização económica. Ora, os agentes económicos de Sofala defenderam ontem a criação de um ambiente mais favorável ao investimento, com redução da burocracia, melhoria das infraestruturas e reforço da descentralização económica. As propostas foram apresentadas pela Confederação das Associações Económicas de Moçambique, CTA, delegação de Sofala, através do representante dos empresários da comunidade muçulmana da província Islam, Harun, durante a entrega das suas contribuições, a Comissão Técnica, neste caso COTE, para o Diálogo Nacional Inclusivo. Na ocasião, Harun afirmou que a paz, a estabilidade política, a boa governação e o fortalecimento do setor privado constituem pilares fundamentais para uma construção de um país mais próspero, inclusivo e competitivo. Outro título para atrair novos investidores no país: licenciamento da atividade industrial será modernizado. O governo moçambicano pretende modernizar o licenciamento da atividade industrial para reduzir o tempo de espera, atrair novos investimentos e aumentar a previsibilidade económica e segurança jurídica, com a aprovação de um novo regulamento. Foi ontem anunciado o decreto que aprovou o regulamento do licenciamento de atividades industrial e revoga o decreto número 22/2014, 16 de maio. Foi aprovado ontem pelo Conselho de Ministros, segundo o comunicado final do órgão, que esclarece que este instrumento legal visa melhorar as dinâmicas da atividade industrial e em Moçambique. São estas notas que fazem destaque na primeira e na última página do jornal Diário de Moçambique.

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1: Faltam 20 minutos para as 7. Ouviu bem? 20 minutos para as 7.
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1: Bom dia, a música moçambicana está a crescer a passos galopantes. Esta música é de Climane, minha terra natal. Que saudades! Chama-se Rosaldo. É

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7: Bom dia, 7 horas em todo o território nacional.
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7: Isto é para aqueles que têm ouvidos educados e exigentes. Uma excelente parceria, BB King e Eric Clapton.

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0: Bom dia, é um dos meus preferidos, é de origem mexicana, chama-se Helly Angel, músico e produtor. Boa quarta-feira a Cátia Sarmento, que está a acompanhar este programa a partir de Macute. Felicidades. São 7h28, 7h28.
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0: Vamos agora recuperar o tempo. O céu está um pouco nublado. Hoje, máxima 26 graus, com um pouco de sol, mínima 21. Amanhã também máxima 26, mínima 20. Sexta-feira, máxima 27, mínima 20. Sábado, o dia muito fresco, máxima 24, mínima 21. Um dia de chuva. Domingo, máxima 24, mínima 19 graus Celsius. Previsão de aguaceiros. Atenção, é uma previsão.
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0: 7h30.
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0: Projeto Soulful Deep House. Aqui no programa Cafeína. 7h43, 7h43.
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0: Estamos em todo o mundo através da internet. Basta ir para Google, baixar Rádio Moçambique. Vais poder acender todos os canais da Rádio Moçambique. Está lá a Rádio Cidade Beira, onde em qualquer canto deste mundo você vai estar ligado. Felicidades, Maria José Caiado, que está a acompanhar o programa a partir de Lisboa. Felicidades, Mário Augusto, a partir da Alemanha, também um grande abraço. Brasil, um grande abraço. França, enfim, todos aqueles que neste momento estão ligados ao programa Cafeína, aqui na sua preferida.
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0: Muito bem, 7h44, 7h44. Há um programa que estou já a traçar e já estou a acertar com alguns parceiros para poder ajudar aquelas pessoas. E de facto estão a precisar mesmo. Precisar. Então vamos fazer um sorteio nos próximos tempos, onde não vamos dar peixe, mas vamos dar anzol, né? Vamos dar anzol. Então, você que está numa situação difícil, é só ficar muito atento a este programa. Quem sabe você será tocado, não é? Porque sempre Deus não esquece os seus filhos. E um dia vai tocar a si. Eu estava a assistir um grande jogo entre Cabo Verde e Espanha. Espanha, grande seleção. Cabo Verde é um país pequeno, uma seleção menos conhecida, mas esteve lá a desafiar. A desafiar de verdade. E aquele guarda-redes teve uma exibição espetacular. Né? E o nome dele já está marcado em todo o mundo. No meio de tantos, muitos estavam lá. Veja só como é que Deus faz as coisas. Então vai chegar o seu dia. Vai chegar o seu dia. Tudo bem, irmã? Tudo bem consigo? Diga graças a Deus. Acordou? Acordou, vai andar, está a respirar, ar gratuito. Então diga graças a Deus. Muitos hoje nem acordaram. Muitos hoje não acordaram. Eu estive a pensar ontem. Sabe, cemitério é um jardim de saudades. Cemitério. É o melhor lugar do mundo. Parece um paradoxo, né? É o melhor lugar do mundo. Estão lá grandes homens que tiveram grandes sonhos e que os sonhos não foram concretizados. Homens que construíram grandes coisas, mas estão lá. Estou a sentir calor. Estou a sentir calor. Hoje saí de casa de um casaco. Saí de casa de um casaco. E eu sempre digo, quando falo, sinto muito calor. Porque o que eu falo sai dentro de mim, do fundo mesmo. Do fundo mesmo. É visceral mesmo. É tão do fundo mesmo. Então, eu percebi que alguns estão a adiar algumas coisas. Estão a adiar algumas coisas, coisas boas. E você vai sentir saudades destas coisas. Pessoas estão a correr de um lado para o outro. De um lado para o outro. Correr, tu não tem tempo. Sob isso, atrás, não sei de quê. Coisas tão simples. Coisas tão simples. Quando você não fica preocupado com sua família, é grave. Não fica preocupado com sua família. Em primeiro lugar, quem é sua família? Seus filhos, sua esposa. Os outros são parentes. Agora, se você não tem tempo de estar com eles, de abraçá-los, de brincar com eles, o melhor legado que você pode deixar é ensinar o seu filho a seguir num bom caminho. Não é dinheiro, não é casa, não é carro, não, não. Eu sempre digo, se uma sociedade não existir família, essa sociedade entra em caos. A sociedade entra em caos. Porque para além de escola, a primeira coisa, qual é a nossa base? É em casa. Nós aprendemos em casa. Aprender a hora de ir dormir, a hora de acordar, de fazer trabalho em casa, de comprar, todas essas coisas aprendemos em casa. Por isso, se você não tiver muito tempo com o seu filho, ou os seus filhos, esses filhos amanhã vão dar dor de cabeça. Por isso que há filhos que quando crescem, quer dizer, os pais não vale a pena. Não porque tinha muito dinheiro, não. Educação. Então não deixe fazer isso. Essa coisa de andar a deixar criança sempre com babá. Ah não, só atrás de dinheiro. Atrás, quer dizer. Cuidado. Ok? Muito bem, 7h51. Vamos lá continuar a aprender. Vamos aprender. Aqui você aprende sem gastar dinheiro. Não é assim? Não é isso, irmão? Não é isso, irmão? Aqui você aprende sem gastar dinheiro. Outros sentam, pagam para aprender. Então, o que eu gosto de fazer, gosto de ler, aprender. Então, e esses conhecimentos, eu procuro sempre transmitir para aqueles que de facto estão preocupados. O conhecimento é uma bússola. Ok. Vamos prestar atenção. Uma das verdades mais cruéis da vida. Uma das verdades mais cruéis da vida. Qual é? Qual é? É entender que amor não obriga ninguém a ficar. Sentir, né? Você sente. É assim. Sentir dor porque você deixou. Sentir dor porque ainda está a sofrer. O que é melhor mesmo? Vamos lá refletir um pouco. Há uma coisa que... uma situação que está a dar dor de cabeça. Que está a sair difícil, você diz. Porque quando você deixar, vai sentir dor. Mas quando você permanecer lá, ainda vai continuar a sentir dor. O que é melhor aí? É claro que é deixar. Deixar. Isto aqui não me faz bem. Eu gosto, mas não me faz bem. Vou deixar. Até porque isso ajuda a outra pessoa. Você liberta a outra pessoa a ir sentir os prazeres dela. Porque ninguém é de ninguém. Para deixar, está a sentir dor. Então, continuando a sentir, o que é melhor? Deixar. É verdade ou não? Isto, aí onde você está bem? Entre deixar e continuar, qual é a dor mais intensa? É claro, deixar. Vou sentir, sim. Uma das características do cérebro, do ser humano, é adaptar-se a uma coisa. O cérebro, ele quando ele está adaptado a uma situação, quando você tenta mudar, cria um desconforto. Mas é normal isso. Você vai sentir. Você vai sentir, sim. Mas vai passar. Então, uma das verdades mais cruéis da vida é entender que amor não obriga ninguém a ficar. Você pode ser a pessoa mais leal, mais paciente, mais presente, mais disposta a lutar. Pode dar o seu melhor. Pode perdoar erros. Pode tentar mais uma vez. E depois, mais uma vez. Mas nada disso faz alguém escolher você. Porque escolha não nasce do esforço de quem ama. É mentira. É mentira. Quando você implora, mendiga, atenção, isto aí, ainda você está, não está num bom sítio. Por exemplo, no relacionamento, quando você está, você gosta da pessoa, você gosta da pessoa, você ama, você não precisa de esforço. Você não é obrigado a fazer coisa, é mentira. Até porque você acorda, está a ver, uma mulher, por exemplo, ela acorda, organiza a água para o marido tomar banho, sabe que vai trabalhar, algumas até engomam roupa, coloca alguma coisa na lancheira para ele poder comer lá no serviço, porque hoje em dia é preciso ter muito cuidado. Algumas manas não estão a brincar, porque o homem, a grande ratoeira do homem é na comida. Se você permitir que a outra lá fora leve comida para ainda está seu marido, uma tigela, prepara, não sei se são, já que ele gosta muito de moelas, né? Moela, o fígado, não sei o que, tudo bem preparado, ele vai começar a comprar. Vai ver, não, esse aqui não vale a pena. E começa a cair. Muito cuidado. Há um irmão, num belo dia, conversou comigo e disse: epá, sabe, eu conheci uma amiga, essa não vale a pena. Até está a comprar presentes para meus filhos. Cuidado. Há um irmão,
3: para mim, faz coisas
0: num belo dia, conversou comigo e disse: epá, sabe, eu conheci uma amiga, essa não vale a pena. Até está a comprar presentes para meus filhos. Compra roupa para mim, faz coisas incríveis. Minha mulher nunca fez isso. Atenção, o diabo nunca vai bater de frente consigo. É mentira. O diabo, ele vem desde o Éden. Ele tem uma astúcia incrível. Ele vai procurar uma mulher muito mais bonita que a sua. Se a sua tem dificuldades de falar, ele vai trazer uma mulher que fala muito bem. Vai fazer coisas incríveis. Que é para destruir o seu relacionamento. Muito cuidado. Porque a partir das situações de comparação, é daí onde você vai escorregar. Então, porque escolha não nasce do esforço de quem ama. Nasce da vontade de quem fica. E aí que muitos de nós nos machucamos. Passamos meses tentando convencer alguém a enxergar ou a ver o nosso valor. Tentando ser suficiente. Tentando provar que merecemos amor. Não é isso que você faz? Vai lá, tenta convencer, mas é nada, não está a conseguir. Por que você não recua? Como se o amor fosse uma entrevista de emprego e não um encontro de vontades. Hã? Amor é um encontro de vontades. Não é uma entrevista de emprego, não. Hã? O que é isso? Mas a verdade é que quem quer você não precisa ser convencido. Quem quer você não precisa ser convencido. Não vale a pena fazer isso. Não precisa de provas. Não precisa que você implore. Não precisa que você se diminua para caber na vida dele. Ou na vida dela. A dor começa quando você percebe que está lutando sozinho. Mas o que é isso? Vocês são duas pessoas. Só um que está a lutar. Faz sentido isso? Irmão, você que está aí. Irmã, você está a lutar sozinho. Faz sentido? Sai lá daí. Que enquanto você faz planos, a outra pessoa faz dúvidas. Enquanto você escolhe, ela hesita. Enquanto você permanece, ela considera partir. Quer dizer, ela está a traçar outros planos. A pior coisa é você estar com alguém, mas enquanto já traçou, plano B. Por isso, confiar no ser humano é a pior coisa. O ser humano, ele muda daqui para aqui. Porque amor próprio também é entender quando um portão não vai se abrir. Também é para parar de bater. Também é ir embora. Você não pode forçar ninguém a ficar. Mas pode decidir não ficar onde precisa implorar para ser amado. É a pior dor. Implorar para ser amado. Pior dor. Vai embora. E acredite, a pessoa certa nunca vai exigir que você prove todos os dias porque merece permanecer. Pessoa certa. Não vai precisar disso. Ouviu? Ouviu?
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0: Então vou terminar com este aqui. Hoje temos uma história que envolve o nosso irmão Elias e a Júlia. Vou contar com o seu palpite. Então vamos lá terminar com este aqui. Vamos terminar com este aqui. Deixa eu preparar uma coisa aqui. Ai, ai, ai, como é esta vida, não vale a pena. Quando você tem conhecimento, é a melhor coisa. Você sofre, muitas vezes, você sofre por falta de conhecimento. E é bíblico isto aí. Então, é assim. Aprenda a afastar-se sem disputa, sem zangas e, acima de tudo, sem justificação. Está a ouvir? É assim. Quando alguém nos magoa, nos trai ou nos deixa decepcionado, o nosso primeiro reflexo é ir ao confronto. Não é isso que acontece? É isso que acontece. Alguém cria uma situação, você quer confrontar. Mas é assim, vais aprender. Queremos gritar, queremos explicar-nos, queremos pôr os pontos nos is. Enviamos mensagens longas, explicativas, às 3 da manhã, procuramos provar por todos os meios que a outra pessoa está errada e que nós temos razão. Esgotamos-nos em debates sem fim, esperando uma tomada de consciência que nunca chegará. Por que fazemos isso? Porque queremos ser compreendidos. Queremos que a pessoa reconheça o nosso sofrimento. Mas ao fazê-lo, esquecemos de algo. O barulho não é um sinal de força. Quem faz barulho não tem força. Barulho não é sinal de força. O barulho é muitas vezes o grito do desespero. Agitamos e gritar com as pessoas não muda a sua natureza. Se alguém decidiu faltar-te ao respeito, os teus grandes discursos não a vão transformar por magia. É mentira. A maturidade, a verdadeira, começa no dia em que compreendes que o teu silêncio tem muito mais valor do que a tua raiva. Silêncio é uma grande arma. Aprenda a usar o silêncio. O silêncio não vale a pena. A maior prova de respeito que podes dar a ti próprio é retirar-se de uma forma mansa, sem fazer barulho, sem escândalos e, acima de tudo, sem dar a mínima explicação. Olha, eu aconselhei um irmão. Ele esteve num ping-pong com o patrão lá na empresa. Com o patrão e a senhora lá. Então, lá havia um problema sério. Ele foi descontado. Mas já havia acontecido já há algum tempo. Ele disse, não, eu vou dispensar. Eu disse, não, não vai para lá. Não vai para lá. Então ele apareceu muito chateado, disse que, epa, eu já estou cansado. Eu vou para lá, disse, não, não vai para lá. Ele acho que ganhava mais ou menos lá 15 mil, alguma coisa. Então teve um desconto descabido. Ele disse, faz o seguinte, não recebe o salário, deixa. vai ficar, porque ele disse que ouviu muitas palavras pejorativas, palavras que agrediram a sua autoestima. E ele fez isso. Ele desapareceu em sordina, ficou em casa. Não foi para lá receber salário, ficou aí. E o nosso cérebro, quando alguém age, ele sempre espera uma resposta. Quando não recebe uma resposta, você sempre vai ter problemas. E eles ficaram uma semana, duas semanas, um mês. A esposa depois aconselhou ao marido: vamos lá ter com aquela pessoa. Foram lá, pediram desculpas e tudo. Então, o silêncio é uma grande arma. Grande arma. O controle emocional é muito importante. Então, a maturidade, a verdadeira maturidade, começa no dia em que compreendes que o teu silêncio tem muito mais valor do que a tua raiva. A maior prova de respeito que podes dar a ti próprio é retirar-se do sítio. Não vale a pena. Sai daí. Então, é assim. Os três pilares desta filosofia da vida que vou transmitir vão salvar a sua saúde mental. Hã? Primeiro pilar: a discussão é um presente que dás aos teus inimigos. A discussão é um presente que dás aos teus inimigos. Quando discutes com alguém, estás a dar-lhe um recurso inestimável à tua atenção e à tua energia. Aceitas descer a arena com essa pessoa. Permites defender-se, virar a situação contra ti e fazer-se de vítima. As pessoas tóxicas adoram o conflito e alimentam-se dele. Pessoas tóxicas. Há quem saiu da sua casa, sai da sua casa com um programa de ir lá provocar a outra pessoa. E você deve estar preparado. Você, quando sai de casa, você deve estar preparado para enfrentar coisas. No seu serviço, vai enfrentar seus colegas, se quer não se dá consigo. Enfim, você deve estar preparado. Então, o silêncio.

são daquelas pessoas que não estão a conseguir perdoar. Mesmo indo à igreja, o pastor diz, não, perdoa lá, ele não está a conseguir. Porque a palavra... palavra não vale a pena. Por isso, antes de falar, é preciso primeiro pensar. Palavra traz ódio. Palavra mata. Há uma irmã que no ano passado ela preferiu comprar Artex e tirou a sua própria vida. E nessa altura eu estava incomodado, ela não tinha como, porque eu estava a ajudar muito a ela. Ela, o refúgio dela era, era eu. Ela vinha ter comigo, eu sempre ajudava. Ela dizia, eu estou a ser julgada, lá em minha casa, com minhas irmãs, minha família. Eu estou sem saída. Eu ajudava ela com palavras. E quando eu fiquei incomodado, ela ficou de facto sem saída. E eu, quando saí de lá, de facto, fiquei muito constrangido com a situação. Então, uma palavra é muito importante. Ela reanima a pessoa. Então, cuidado com pessoas tóxicas. A discórdia é o seu elemento natural. Se entrares no jogo delas, vão esgotar-te até que percas a calma e serás tu a passar por culpado. Ele fez, mas mesmo assim, você pensa que é culpado. São aquelas pessoas narcisistas. Quando a raiva te domina, a prudência desaparece. Perdes a lucidez. Ouviu? Dizes palavras que ultrapassam o teu pensamento e perdes a tua dignidade por pessoas que não valem a pena. Ficam no chá para discutir. Porquê que você me pisou? Mas qual é o problema? Deixa lá. Pisar o quê? Afasta lá. Vai lá comprar o seu carro. Quer dizer, esta palavra, quando você está a ouvir, né? Você pode ficar irritado. Mas deixa lá. Você olha para a pessoa e diz, deixa lá. Porque ela está com a intenção de provocar. Se você não quer afastar, vai lá comprar seu carro, vai lá subir o Chopela ou o Yango, vai subir. Então você fica chateado. Não faça isso. Fica calado, deixa lá. Afastarmos-nos sem zangas não é cobardia. É estratégia. É decidir que essa pessoa não merece sequer um segundo do teu tempo para uma explicação. Simplesmente retiras a tua presença da vida dela. Passas de tudo ao nada, sem transição, sem aviso. É o castigo mais limpo e radical que existe. Vamos apelar o número 2. A armadilha da justificação. Não deves nada a ninguém. Não precisas justificar. Não. O maior erro que cometemos é acreditar que nós temos de justificar para ir embora. Sentimos-nos culpados, pensamos, tenho de lhe explicar por que razão deixei de lhe falar. E o mínimo que posso fazer. É mentira isso aí. Não precisa. Não te justificas perante quem te prejudica conscientemente. Está a ouvir? Não precisa justificação. Ele está a fazer porque ele sabe. Está-lhe a provocar. Quer a sua reação. Quando passas o tempo a justificar-te, colocas-te numa posição de inferioridade. É como se estivesse a pedir permissão para partir. Estás a dizer, vê o que me fizeste, é por isso que me vou embora.

e a pessoa à tua frente vai usar os teus argumentos para te manipular, prometer que vai mudar ou fazer-te acreditar que és demasiado sensível. Tens certeza do teu valor? Se tens a certeza de que uma relação te deita abaixo, não precisa de reunir um tribunal para o provar. A tua intuição é o teu único juiz. Tens direito de bloquear um número. Um número que não te faz bem, apaga-no. Mas por que está a acumular números no telefone? Apaga! De não aceitar mais convites e de te afastar sem deixar uma nota de despedida. É isso. Em silêncio. Em sordina. Está a desaparecer. Não precisa explicar. Eu vou embora. Mentira. Uma pessoa quando quer desaparecer, por exemplo, num relacionamento, quando diz, eu já não quero saber mais. É mentira. Essa ainda quer saber. Porque quem não quer, quem já decidiu, só desaparece. Não precisa falar. A tua ausência é a única resposta que eles precisam de, ou ele precisa de receber. O poder do desapego silencioso. Existe uma diferença fundamental entre a fuga e o desapego. A fuga é ditada pelo medo e o desapego é ditado pela sabedoria. Estão a ver a diferença? A fuga é ditada pelo medo de perder. Você tem medo de perder o quê? Olha, na vida você já perdeu muita coisa. Sabe, é assim, um relacionamento, sempre há um que vai desaparecer. Pode ser seu marido, pode ser sua esposa. Se você não estiver preparado hoje, você vai ter problemas sérios. Nós aqui no mundo não vamos viver eternamente. É mentira. O seu filho pode perder. É preciso estar preparado. A fuga é ditada pelo medo. O desapego é ditado pela sabedoria. Quando te apegas em silêncio, já não estás zangado. Já não estás triste. Estás apenas lúcido. É por isso que é muito bom usar a solitude, não solidão. Solitude é o momento em que você está a refletir de como vai decidir. Mas solidão já não. Você está a pensar coisas que não prestam, coisas negativas. O silêncio quebra as correntes, devolve-te a liberdade total. O silêncio destabiliza os manipuladores, porque eles deixam-te qualquer controle sobre ti. Ora, dizia um grande filósofo, o Balzac, o silêncio é a única força que pode responder ao orgulho. Silêncio. Silêncio é a única força que pode responder ao orgulho. Não des o orgulho dos outros o prazer de te ver a sofrer. Torna-te invisível para eles. Desaparece do radar deles. Desliga a luz da tua atenção e deixa-os na escuridão da sua própria mediocridade. A vida é uma corrida de fundo e a tua mochila já é bastante pesada. Está a ouvir? Não dês nenhuma explicação. A tua vida espera-te num outro lugar, onde o respeito e a paz não se negociam. A limpeza mais eficaz da tua existência começa do dia em que deixes o silêncio falar por ti. E tem que começar hoje. Está a ouvir, irmão? Está a ouvir, irmã? Hoje, começar Dabunon. Orome Dabunon. Não pode doar lá? Tá bom? 8h20.

0: Bom dia, 8:26, última parte do programa Cafeína. Nesta manhã de quarta-feira, vamos então primeiro acompanhar esta história aqui do nosso mano Elias e a nossa mana Júlia. Mana Júlia esteve casada. Esteve casada, infelizmente o marido perdeu a vida. Ficou algum tempo, conheceu mano Elias. O que está a acontecer nos últimos tempos? Mano Elias está a proibir da mana Júlia ir ao cemitério, porque mana Júlia, aos fins de semana, vai para a campa do falecido marido fazer limpeza. Então ele está a proibir. É normal uma mulher, esteve casada, o marido perdeu a vida, depois teve outro casamento, ela ir lá fazer limpeza na campa? É normal ou não? O que está a fazer é mano Elias? Ele está a agir? Está a agir bem ou não? Está a proibir a esposa de ir fazer limpeza na campa do falecido marido? Ciúmes. O que ela está a fazer é normal ou não? Ou o que ela está a fazer é normal ou não? Liga lá, 87-99-39-048. Você casou. Essa sua mulher tinha outro marido, perdeu a vida. Ela sai para ir fazer limpeza da campa do antigo marido. Você vai proibir? Vai proibir ou não? Bom dia, mais um dia de vida.
1: Mais um dia de vida, uau.
0: Pastor Wilson.
1: Oh, Jesus.
0: Pastor Wilson, estou a pedir a sua oração. Eu estou com sede de oração.
1: Então vamos orar. Querido Pai amado, digno de louvor e de adoração, Tu és a alegria para nós, luz do mundo, luz para os povos. Nesta manhã quero agradecer pela vida de todos os meus irmãos, todos os ouvintes da Rádio Cidade, todos os ouvintes que têm acompanhado este programa, Senhor. O Senhor abençoou o teu servo, Sérgio Velez, para nos instruir, nos ensinar. Por isso, Pai, que aumente mais ouvintes para que possa acompanhar esses ensinamentos. Pai, abençoe a nossa cidade da Beira, que está um dia muito fresco hoje. Abençoe aquele que está no chapa, abençoe aquele que vai à procura do pão de cada dia. Abençoe nosso Moçambique, abençoe os nossos presidentes, nossos governantes. Pai, abençoe toda a equipe da Rádio Cidade. E eu quero entregar nas tuas mãos a vida de cada homem e cada mulher. E abençoe a história de hoje, Pai, que a contribuição de cada ouvinte seja uma bênção para a edificação de cada irmão, cada irmã que vai ouvir. Quero agradecer pela oportunidade, em nome de Jesus. Amém.
0: Amém. Amém. Pastor Wilson, isto que o nosso irmão Elias está a fazer, está certo ou não?
1: Vamos ser. Eu não quero... Hoje só quero orar. Só isso. Espero que estou aqui para acompanhar a ideia dos irmãos. Hoje quero acompanhar, em nome de Jesus. Me permita isso, Wilson.
0: Hoje o senhor vai acompanhar?
1: Sim, eu só quero acompanhar. Estou com um processo aqui muito grande. Só entrei para orar e agradecer por essa oportunidade e o retorno do senhor. Liguei para o senhor. Não deu para atender, mas eu...
0: Mas depois vamos conversar, tá bom?
1: Tá. Penso aí, então, um bom dia para todos os irmãos, um bom dia para a Rádio Cidade.
0: Muito obrigado. Muito obrigado. Foi o nosso amigo Pastor Wilson. Vamos lá. Mano Elias está a proibir a mulher de ir fazer limpeza na campa do falecido marido. É justo ou não? 8799-39048. Bom dia.
2: Bom dia.
0: Bom dia. É Mana Lisa ou não?
2: Não, não, é Mana Amélia, do Six Miles.
0: Ah, é Mana Amélia. Como está, Mana Amélia?
2: Estou bem, no seu Mancede.
0: Está a andar, está a andar. É, como é que está o tempo aí? Está a fazer muito frio, é?
2: Hoje está gelado, nem está a
0: espetar. Mas essa temperatura anima.
2: Nós que estamos na cozinha com essa temperatura, estamos bem.
0: E principalmente quando tem um companheiro ao lado, é a melhor coisa, né?
2: Pois é, nós estamos na banca, gente, eu vendo comida, já estamos a dimar aqui, o fogo já está a acender.
0: É assim, eu prometi chegar até aí.
2: Sim.
0: Para vir provar a comida que você prepara. Então, eu não sei se vai ser sábado, mas pronto, vamos ver qual vai ser o dia, tá bom?
2: Tá bom.
0: Ok, mana, vamos lá, a sua opinião, como é? Mana Lia, está a proibir a mulher ir fazer limpeza na campa do falecido marido?
2: Não, Mana Lia não tem razão. Está a fazer, se eu não consegue já, agora é pessoa que viviam junto. Lá, se não me engano, não tem outra família que vai fazer limpeza. Crianças, se não me engano, tem bicho, crianças pequenas, tem que fazer limpeza para um dia as crianças conhecerem onde está o pai. Imagina ele também, Mano Elia, quando morreu, não quer ser feito limpeza.
0: Então, o que ele está a fazer não é normal?
2: Não é normal. Ela atende em casa, depois vai também, porque aquela pessoa viveu comigo. Já ele fazer limpeza, não deixar com capinha assim. A ser que é uma pessoa que nunca existiu.
0: Muito bem, querida. Então fica bem. Fica bem. Eu sei que estás aí perto do fogão. Vais aproveitar.
2: Bom trabalho, Vanessa.
0: Muito obrigado. Vá cozinhando um canto, vá aquecer-se. É? Porque o tempo, a temperatura está um pouco baixa. Oito e trinta e quatro. Bom dia.
3: Bom dia, Manoel, como está?
0: Tudo bem, graças a Deus. Com quem falo?
3: Eu falo com o Zelito Gordo aqui.
0: Zelito Gordo, vamos lá, venha daí.
3: A maioria está a falhar muito por vir a mulher fazer limpeza na campa.
0: Então, é normal uma mulher, o falecido marido perdeu a vida... Ele está casado com outro homem, ela ir lá fazer limpeza, não é?
3: Deve fazer limpeza,
0: Ok.
3: Mano Sérgio, boas-vindas, pá. Não estavas nesses dias, pá. Boas-vindas. Sentimos sua falta, pá.
0: Muito obrigado, já estou aqui, muito obrigado. Um abraço, Zelito Gordo. Tá.
3: Sentimos sua falta, pá.
0: Ok, muito obrigado, então, Zelito.
3: Ok.
0: Tá.

0: Bom dia.
1: Bom dia, Ana Sérgio.
0: Tudo bem, querida?
1: Estou bem, graças a Deus.
0: É, andar, está a sorrir, não é?
1: Não estou a correr, mas não sei se dar uma garvão.
0: Não, está a sorrir, está feliz, está a sorrir. Acordou bem disposta, não é?
1: É, acordei bem disposta.
0: Com esta temperatura está a ajudar, não é?
1: Muito bem, Ana Sérgio.
0: Muito bem. Diga lá o seu nome.
1: Anitta,
0: Mano Sérgio. Anitta, muito bem, Anitta. Anitta, vamos lá. O que Mano Elias está a fazer? Ele está a agir bem ou não?
1: Sim, Mano Sérgio, eu nem pude acompanhar bem. Estava nas correrias de Vila Nova.
0: É assim. Por exemplo, você esteve casada com o seu primeiro marido. Perdeu a vida.
1: Sim.
0: Né? Você esteve casada, ele perdeu a vida. E você casou com outro marido. Agora, você estar a sair, né? Você sair e ir fazer limpeza na campa do seu falecido marido, ele está a proibir. Quer dizer, é seu marido começar a proibir. Então é normal ou não?
1: Ah, nada, não é normal.
0: Não é normal por quê?
1: Ele está a falhar um pouco. Não pode fazer assim com uma pessoa que já está morta. Não faz sentido. Ela se teve filho com esta tal pessoa que perdeu a vida. Ela tem direito de fazer limpeza para amanhã que os filhos crescerem, saberem dizer que falar nosso pai. Foi entrar no sítio X, para pelo menos ter a lembrança do pai. Agora o que está a fazer esse mano é muito errado.
0: Errado, né?
1: Muito errado.
0: Muito bem, Anitta. Fica bem. Boa quarta-feira. Até a próxima.
1: Ok, obrigada, Mano Sérgio. Ah, tá. De comprar cartão na minha banca.
0: É, essa banca está perto de onde, beijo? Banca onde?
1: Mano Sérgio, eu estou aqui na entrada da DPP. Para quem vamos no Santos Inocentes.
0: Ah, ali é o quê? Vai passar um dia deste lá. Chama-se qual é o nome da banca? 50-50?
1: Não, eu só vendo carvão.
0: Só vende carvão, carvão, né?
1: Sou carvão.
0: Vou perguntar aí.
1: Vou comprar lá no Mangal, vender.
0: Mas está a fazer muito bem, está a fazer muito bem. Você é casada ou não?
1: Estou casada, Mano Sérgio. Estou com meu marido aqui a escutar.
0: Como é que chama seu marido? Como é que chama?
1: Gilberto, daquele.
0: Passa lá o telefone a ele. Passa lá o telefone a ele.
2: Bom dia, Mano.
0: Está tudo bem consigo? Roberto, né?
2: Gilberto.
0: Olá, Gilberto. Você tem uma grande mulher.
2: É assim mesmo.
0: Espera lá. Você tem uma grande mulher. Não pode deixar essa mulher. Esta mulher está aí é para dar vender carvão. Não é você sair um dia que a vida evoluir, você esquecer essa sua mulher.
2: Nada, não é possível.
0: Hã?
2: Não irei fazer isso.
0: Não pode fazer isso, hã?
2: Sim,
0: você tem uma grande mulher, tem que respeitar a sua mulher, está a ouvir?
2: É o que tenho feito, não sei.
0: Tens de fazer isso. Tá bom? Um grande abraço, muita força.
2: Obrigado.
0: Tá. 8h38, foi o nosso amigo Gilberto, o esposo da nossa amiga Anitta. É muito bom estar a trabalhar ao lado do marido, é muito bom. É assim. Bom dia.
3: Bom dia, Mano Sérgio.
0: Como está, irmã?
3: Estou bem, não sei como está, Mano Sérgio.
0: Tudo bem, é Mana Lisa ou não?
3: A própria
0: Mana Lisa. Ai, ai, ai. Está a falar de casa?
3: Não, estou falando do meu local de trabalho, Mano Sérgio.
0: Ok.
3: Meu local de crime.
0: Mana Lisa, vamos lá então. O que você está a fazer, Mana Elias? Como é que é, mas está a proibir a esposa ir fazer limpeza na campa do falecido marido?
3: Mas esse Mano Elias, Mano Sérgio, ele não tem razão. Vai fazer filme com uma pessoa morta? Uma pessoa que ele não conheceu? Isso não é normal. Essa mana tem que continuar aí fazer limpeza. Porque se ela parar de fazer limpeza, a vida dela um tempo não vai andar. Porque ele também, lá onde ele estiver, não vai ficar à vontade. A vida dela também pode não andar. Ela tem que fazer limpeza, bem mesmo. Pode falar, Zerefa. Se você me apanhou, eu sempre ia fazer limpeza. E hoje por que eu vou parar? Vou parar porque fazer? Não. Continua a fazer limpeza. Deixa só para junto. Vão junto. Ele até pode parar fora do cemitério. Deixa a irmã na entrar.
0: Mas está, o homem está a ferver. Diz que está com muita dor. Porque está ainda quer dizer, ele está tipo ainda está no coração dele.
3: Ele não está bom, ele é um doente. Só pode ser um doente mental a fazer isso. Fazer filme com uma pessoa morta? Não. Mas ele também tem que saber de que um dia ele vai morrer.
0: Ok.
3: Ele também tem que saber de que um dia ele também vai morrer. Agora imagina, ele só que vai ficar com essa mana, vai fazer filme. Depois, ele aí estará fazendo bem. Não é possível. Tem que fazer limpeza, bem mesmo. Ela tem que ser rebelde, fazer rebeldia mesmo. Eu sempre ia na campa do meu marido. Não é hoje que eu vou parar por eu ter conhecido você ou por você me casar. Não, vou continuar aí. Sim, nem só para chegar até onde estão os padrinhos, os mais velhos. Vão dizer que esse meu não tem razão.
0: Mana Lisa, fica bem. Boa quarta-feira. Até o próximo. Bom trabalho aí, tá bom?
3: Obrigada, mano. Seja. Boa regressão.
0: Ah, tá. Estamos a caminho das 9, faltam 19 minutos. 879939048. Bom dia.
4: Bom dia, mano. Seja. Como está?
0: Tudo bem, graças a Deus. Mais um dia de vida.
4: Ah, mano. Seja. Saudade há muito tempo que nós estávamos a falar.
0: Ah, é? Desde quando? Já há alguns meses ou não?
4: Oh, já passa. Desde o ano passado eu estava a dizer, será que o Manceiro já não está a falar mais no rádio?
0: Mas já estou aqui, irmão. Já estou aqui, é? Já estou aqui.
4: Ok.
0: Ok. É assim, não me perguntei seu nome.
4: Eu quero entrar também nesse assunto.
0: Tá bom, diga lá seu nome.
4: Eu não apanhei bem, apanhei já estava no meio.
0: É assim. Você, por exemplo, hoje está casado, né? Tem uma, a sua esposa. Mas antes de você conhecer ela tinha um outro marido que perdeu a vida, né? Então, sua esposa sair, ir fazer limpeza na campa do falecido marido dela, você estará a proibir. É normal isso aí?
4: É complicação aí, Manchester. Mas vamos fazer como? Tem que aceitar, né? Talvez foi para lá ou encontrou o marido, já tinha morrido, encontrou a situação, o marido perdeu a vida, deixou uma criança. Às vezes tem que ser os dois, né? Ir para lá e ir fazer limpeza, voltar. Não faz mal.
0: Não faz mal. Então é normal que a mulher está a fazer. Ir fazer limpeza na campa do falecido marido, né?
4: Ah, mas porque está a dar o caminho à criança, né? Porque se a criança já crescer, dizer para o teu pai, foi enterrado, porque se o pai já crescer com o tempo, a esposa pode não ir, mas a criança pode ir lá e fazer limpeza.
0: Muito bem. Obrigado pela sua participação. Hein? Então, já que sabes que já estou aqui, pode estar sempre ligado ao programa Cafeína, tá bom?
4: Obrigado.
0: Tá.

0: Bom dia.
1: Bom dia, mano Sérgio.
0: Como está, irmão?
1: Tudo bem, na medida possível. É assim, mano Sérgio. Nesse programa aí, a pessoa talvez não saiba entender bem. Eu já posso ligar, posso falar, não falar meu nome, quem conhece minha voz, há de saber quem é fulano. Eu perdi minha esposa, já vai há 16 anos, ou 17. Mas a foto da minha esposa ainda tenho, porque tenho filhos. Foi a primeira minha mulher. Então, indo nesse assunto, não quer dizer que ele está fazendo ciúme por ele. Ela, ir lá no coisa, no cemitério fazer limpeza ou não, o que que mais nada. Isso não se faz. Ninguém pode fazer ciúme com defunto. Mas é uma coisa que nós estamos a ver. Talvez ela saia com a família do falecido marido, um dos cunhados, um dos primos, esse ciúme que está tendo esse fulano. Agora, se ela sai em casa, marido, hoje é domingo, hoje é sábado, só levar a criança, vamos fazer limpeza. No caso, você tiver tempo, vem te levar. Onde você vai, à volta, vem te levar, mesmo que não tenha transporte. Aí, não há. Agora, se ela sai, vai em conta do cunhado, o irmão do falecido, vai em conta do primo, o irmão do primo do falecido, vai em conta de quê? Vão para lá. Acho que o bote sai. Nós devemos ser abertos. Eu já te falei que eu perdi com meu marido, agora estou contigo, mas na verdade não posso deixar naquela família enquanto tenho filho. Agora outra pessoa não. Esconde. Esconde. Então é por aí. Esse plano, se formos investigar, não é só de ir fazer limpeza no cemitério, não.
0: Agora é assim, irmão. Essa foto que você tem, sua falecida esposa perdeu a vida há 17 anos. Você agora já casou com outra mulher, não é?
1: Sim, sim.
0: Você ainda está a guardar essa foto? Como é que... Como é que a sua mulher sabe que você tem essa foto guardada?
1: Ela sabe e eu mostrei logo nos primeiros dias, no momento de namoro. Eu disse, tenho filhos, eu perdi minha esposa, meus filhos são esses, pela foto, a de conhecer, cara a cara, e a face da minha esposa foi essa. Tá vendo? Não abri jogo. No princípio.
0: Ah, tem que ser do princípio, não é?
1: Abrir jogo no princípio. Mas não quer dizer que quando estou com ela, estou abrindo aquela foto. Quando disputo com ela, vou no quarto abrir aquela foto. Não, não, não, não. A foto já está aí onde estão meus filhos. Onde estão meus filhos. E meus filhos estão a reparar aquela foto com a mamãe. E hoje tenho outra família. Tenho outra família, não posso pegar aquela foto, fazer isso, mostrar. E ela também estará a pensar aquela que ela já separou com ele. É preciso ser me aberto. Aí, esse irmão também não quer falar a verdade na família. Ele não quer falar a verdade para a mulher. Eu não quero te ver você com o primo do falecido teu marido, a ir em coisa, a ir no coisa. Mas é normal. É normal. Esse mano tem que se conformar que eu casei uma viúva e cuja essa viúva o falecido deixou filho. E esse tal fulano já está no cemitério. Não existe mais. Ele tem que se conformar.
0: Muito bem, muito obrigado pela sua participação. Boa quarta-feira, ok?
1: Muito obrigado.
0: Tá. Até a próxima. Estamos a caminhar para a ponta final deste nosso espaço interativo. Só vamos atender um ouvinte. Alô, bom dia.
1: Bom dia, bom dia.
0: Como está, irmão?
1: Está tudo bem, não sei, do outro lado.
0: Tudo bem, graças a Deus. Com quem falo?
1: Aqui, Zacarias, da Manga.
0: Zacarias, vamos lá. O que o nosso Manos da Elias está a fazer? Está a proibir a esposa de ir fazer limpeza na campa do falecido marido. É justo ou não?
1: Justo não é. Justo não é, mas tem um porém. É assim, eu não sei se o marido perdeu a vida enquanto estavam juntos ou eram depois de separar. Então, tem que saber também essa parte, porque há vezes que as mulheres, às vezes, encontramos mulher e começa a falar, eu separei com ele, eu já não tenho nada a ver mais com ele. Ele não sei aquilo, mas aquilo me desgraçou, muita coisa. Então, quando perder a vida daquela pessoa, ela já irá, já é uma coisa um pouco assim, estranho, né? Agora, se quando perdeu a vida, estavam juntos, ela depois casou com esse tal homem, esse homem não pode proibir ir fazer limpeza. Não pode proibir isso, que talvez se separaram, depois esse aqui ficou a morrer. O homem ficou a morrer. Aí depende da maneira que a mulher vai se apresentar ao novo marido. Da maneira que estou a ver, é assim.
0: Muito bem, um grande abraço. Obrigado pela sua participação. Até a próxima. Tá bom?
1: Muito obrigado.
0: Tá, tá. Faltam 10 minutos para as 9. Ficamos por aqui enquanto ao nosso espaço interativo.
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2: Bom dia, minha esposa do governador de Sofala, Emília Sacramento Bulha, defendeu ontem na Beira para a necessidade de promover e proteger os direitos da criança em Moçambique, na África e no mundo inteiro. A posição foi manifestada durante a celebração do Dia da Criança Africana, data que coincide com o dia do massacre de Moeda, ocorrido a 16 de junho de 1960, um marco importante na luta contra o colonialismo português. O evento teve lugar na escola primária Agostinho Neto, no bairro de Xaimete. A data foi instituída em 1991 pela Organização da Unidade Africana, com o objetivo de homenagear essas vítimas e reforçar o compromisso com a defesa dos direitos da criança em todo o continente africano. Para marcar o dia, o governo, nomeadamente o gabinete da esposa do governador de Sofala e parceiros da Beira, promoveram um leque de atividades culturais e não só, com a finalidade de divulgar e valorizar os aspectos positivos da cultura africana. Outras histórias. O governo aprovou na proposta da lei que autoriza revisão do Código de Estrada com vista na sua adequação às atuais dinâmicas de trânsito rodoviário, avanços tecnológicos e exigências de mobilidade sustentável. A decisão foi anunciada ontem em Maputo pelo porta-voz do Conselho de Ministros, Salim Valá, no fim da 17ª sessão ordinária do órgão. A revisão do Código de Estrada, em vigor desde 2011, prevê o reforço dos mecanismos de fiscalização e de controle das infrações rodoviárias, bem como a harmonização com o quadro penal nacional. Entre as principais inovações destaca-se a introdução de sistema de videovigilância nas vias públicas para fins exclusivamente rodoviários, a inclusão de novas tipologias de veículos como elétricos híbridos e a gás e implementação de sistema de carta de condução por pontos. O governo moçambicano diz que está a acompanhar com preocupação a situação de 14 cidadãos moçambicanos na República Centro-Africana, alegadamente recrutados para trabalhar numa mina, mas que se encontram em condições consideráveis vulneráveis, conforme anunciou ontem em Maputo o porta-voz do Conselho de Ministros, Salim Valá. Segundo o governante, os cidadãos estão localizados na província de Bresse, sendo que apenas 3 mantêm os seus passaportes, enquanto os restantes 11 terão sido privados dos documentos pelos seus empregadores. Para terminar, o presidente da África do Sul, Cyril Ramaphosa, apelou ontem aos sul-africanos para não fazerem dos imigrantes os bodes expiatórios dos seus problemas, referindo-se, nomeadamente, ao desemprego em massa e à criminalidade galopante que o país vive. A África do Sul, país vizinho de Moçambique, tem vindo a enfrentar vários meses manifestações em todo o país, exigindo a saída de imigrantes clandestinos. As autoridades locais indicaram ontem que base repatriamentos estão previstos nos próximos dias. Mais de 3 milhões de estrangeiros vivem na África do Sul, ou seja, 5,1% da população, segundo a Agência Nacional de Estatísticas e último recenseamento realizado em 2022. Foi a informação das 9 horas.
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0: Olá e Bilá, isto é a música de Twin Fingers em destaque na Cidade FM de segunda a sexta-feira na rubrica Música da Semana aqui na tua rádio. Já estamos a caminho das 10 horas nesta manhã de quarta-feira, hoje 17 de junho de 2026. Temos estado a contabilizar o tempo, 168º dia do ano. Vão faltando agora 197 dias para acabar o ano 2026. Hoje é Dia Mundial do Combate à Seca e à Desertificação. O Dia Mundial de Combate à Seca e Desertificação celebra-se a 17 de junho. Este foi dia foi instituído pela ONU em 1994. Portanto, Dia Mundial do Combate à Seca e à Desertificação, 17 de junho de 2026. Temos uma temperatura atual para hoje de 22 graus. Os termómetros apontam para uma máxima de 26 graus. Teremos a temperatura semelhante amanhã, quinta, sexta-feira, e volta a baixar sábado com previsão de chuva para 23 graus. São as previsões já avançadas pelo Instituto Nacional de Meteorologia para esta quarta-feira, hoje 17 de junho de 2026. 87993904, todos já estamos na rubrica Parabéns a Você. Nesta manhã de quarta-feira, edição número 3, vai para o ar de segunda a sexta-feira, das 9 às 10 horas, onde damos oportunidade aos ouvintes para ligarem e felicitarem aos seus aniversariantes do dia e do mês. Por sinal, o mês de junho, o mês que divide o ano pelo meio. Temos mais é o primeiro, é o primeiro. Bom dia.
1: Vou me matar, eu.
0: Bom dia.
1: Grande Paisal, bom dia.
0: Bom dia, Fernando Fundice.
1: Mesmo com problemas, não há problemas.
0: Yeah, as nossas vidas
1: não
0: são.
1: Não me diga que você é primeiro ouvinte, não.
0: Vá, é o primeiro.
1: Ah, meu Deus, desculpa. A gente desfrutou tanto esse ouvinte, mas desculpa.
0: É o
1: amanhã
0: ouvinte.
1: Temos esse programa.
0: É o primeiro
1: amanhã
0: ouvinte.
1: Temos esse programa. Desculpa. A gente se esforçou tanto, cuidado. Mas é assim, vamos a ganhar tempo, vou escolher a música do Unidade Nacional. É uma pinga ou uma coisa assim parecida.
0: Sim, a música Unidade Nacional.
1: Sim, a gente precisamos de Unidade Nacional.
0: É.
1: Como a primeira música, Caixa Bengo, é uma música muito agitada.
0: Pois.
1: Quero dedicar essa música. Ontem o meu computador falhou, mas ontem era dia de aniversário da nossa mãe, primeira dama, né? A mamã Geta Chapo. Ela ontem fez mais um ano de vida. Quero aproveitar para lhe desejar feliz aniversário e muita saúde, né? Que continue essa pessoa humilde. Você não pode fingir a humildade por tanto tempo, né? Um dia a máscara vai cair e ela não está por aí. Mostra uma pessoa boa, de bom espírito. Parabéns, mãe. E também hoje é o dia do senhor Samuel Chivite.
0: Sim.
1: Hoje ele também completa mais um ano de vida. Quero lhe desejar feliz aniversário. Deus te abençoe. E para todos que hoje comemoram mais um ano de vida, sou Faisal. E para ti, aquele abraço. Deus te abençoe. E de ver que Maputo está bem, né? Isso não vou perguntar ao senhor, porque eu sei que de saúde estás bem. E também a minha filha, Amélia Fernandes, lá no mercado.
0: Mercado Six Mile.
1: Era, o problema dela era deixar de mexer na panela porque queria entrar na rádio. Mas deixa ela ceder a linha para ela. Minha filha, tem a linha. Bom dia!
0: Bom dia! Fernando Fundice, um grande abraço para ti da Batola. Tchau! Muito bem, estamos com 9:31 minutos em Moçambique, que foi o nosso primeiro ouvinte, Fernando Fundice, parteiro da Matola, o nosso grande amigo. Temos mais um ouvinte, bom dia.
2: Bom dia,
0: deixa eu falar com quem?
2: Rasta dos Barrotes.
0: Rasta dos Barrotes, está tudo bem, Rasta?
2: Está tudo joia, está tudo joia.
0: Que bom. Que bom. Rasta, vamos lá, quem que faz anos hoje, quarta-feira?
2: Hoje, 17 anos, é meu filho Catula. Eu escolho 10 anos de vida. Né?
0: Sim.
2: Então, quero desejar-lhe um dia especial. Mas irei tornar isso especial. Eu sei que ele está até ligado à rádio. Agora eu estou pedindo para que ele esteja ligado à rádio. Não, então, se quiser falar dele para homem, de homem para homem. E o de mim sendo esse menino que é esse, um menino especial, dos meus olhos. E eu, como seu pai, irei melhorar todos os dias. e que aprende contigo cada detalhe, transmite a constância de seres que tem a rigor, mas para tornar-te um homem pela mãe.
0: Sim.
2: Para isto, iremos falar lá em casa, para a mãe.
0: Pessoalmente, vai. Ok. Realmente. Qual é a música que você vai pedir para ele?
2: Hoje ele tem que esperar a música de Lisa James, com o título Feliz Aniversário.
0: A música da Lisa James, com o título Feliz Aniversário. Ok. É tudo?
2: Sim, é tudo. Mandar cumprimentos a todos os colegas aqui, da minha secção de vendas, Arrotes. E mandar um rala ao teu dono do tende, que você quer deixar ligado a rádio neste momento. Ao José Gonçalves também. Mandar um abraço ao Fernando Fundice, que nos vamos a Matola. A Mana Média, não esquecer, a Mana Média também. Pois, recostar o cardápio dela, mas o meu cardápio dela entrará em linha, daqui a nada.
0: É verdade.
2: Okay.
0: Muito obrigado, bom trabalho para você e continuação de boa semana.
2: Igualmente.
0: Tchau.

0: Muito bem, estamos com 9h34 minutos. Vamos saber com 879-939-048 para mais uma chamada. Temos mais um ouvinte. Bom dia. Já não está ali. Esperamos que volte a ligar para 879-939-048. Nos diz aqui quem é que faz anos hoje, quarta-feira, 17 de junho de 2026. Bom dia.
1: Bom dia, como vai?
0: Bom dia, estou bem. E você, como está?
1: Está em 105.2, mano Paisal.
0: Está tudo bem. Branquinho.
1: É ele mesmo, mano Paisal, até quente. Sabe, essa segunda semana estava a tentar, mano Paisal, eu não consegui entrar.
0: Fala sério, logo você é o veterano?
1: Pô, o Fernando Felipe que estava a me cortar. Eu a tentar, logo ele já está a entrar.
0: Logo você é o veterano?
1: Não, yeah, não mano Paisal, estava difícil
0: mesmo. Está tudo bem contigo?
1: Tá indo, mano Paisal, tá me sem você também.
0: Que bom, que bom, que bom. Vai bem também cá desse lado. E então, quem é que faz anos hoje, quarta-feira?
1: Já, mano Paisal, hoje não tenho alguém especial, só passei para desejar feliz aniversário para bebês do dia. Muita felicidade, muito dinheiro no bolso, em primeiro lugar, mas Deus em primeiro lugar. E quanto à música, vamos ficar com a música de Suraj, de Bokli Mananchuabo.
0: Bokli Mananchuabo, não é?
1: Sim, Mananchuabo.
0: O Mananchuabo que vai estar aqui na sexta-feira, né?
1: Yeah, sexta-feira, Mananchuabo, é de cara, não tem como. Já recebi notificação, mano.
0: Já está notificado, já está notificado.
1: Já está notificado, não tem como, Mananchuabo.
0: Muito obrigado pela tua ligação. Passe bem amanhã de quarta-feira e continuação de um bom trabalho.
1: Hein? Ok, tchau, Mananchuabo, aquele abraço.
0: Tchau. Estamos com 9 horas e 36 minutos em Moçambique, 879-939-048. Temos mais um ouvinte, daqui a pouco vamos às músicas. Bom dia.
2: Aqui, muito bom dia, muito bem, Zara Matos.
0: Bom dia, João Mutende.
2: Pronto, João Mutende, no Friday Night.
0: Yeah, hoje está a 105.3, né?
2: Não fala nada, aqui sempre 105.2.
0: Ok, então, está tudo bem? Já está no trabalho?
2: Sim, no lugar da minha universidade, é fazer o trabalho e a recuperação de trabalho. Mas okay. Daqui a pouco vou estar na cidade de onde.
0: Ok, ok. E então, João Mutende, quem é que faz anos hoje?
2: Hoje quem faz anos é o meu sobrinho de nome Yudi, o filho desse meu cunhado Leo, de Filasta dos Parotos.
0: Sim, sim.
2: O preto é mais ano de vida hoje.
0: Ok. É o teu sobrinho, né?
2: Meu sobrinho é filha do meu, da minha cunhada.
0: Ah, filha.
2: Ele lá tem meu concunhado.
0: Ah, são concunhados.
2: Exatamente.
0: Ok, tá bem. Então, qual é a música que vai pedir para ele?
2: A música de Neyma, um tema parabéns.
0: Ok, a música da Neyma e o tema parabéns.
2: Parabéns, sim.
0: Ok, vamos ouvir a tua mensagem para o menino.
2: A mensagem continua sendo aquele menininho educadinho, como os tios, os pais estão educados. Tenha muito estudo e dedica-se muito na escola. E isto vamos ver no futuro.
0: Pois.
2: E muita saúde, pode saltar.
0: Certamente.
2: E não esquecer também do aniversariante de onde, que é minha taqueta chata, um pessoal mais de onde, vida ontem. Uhum. Tenha muito sucesso também, onde não consegui ligar para lá, estava muito confortado.
0: Ok. E é tudo?
2: É tudo, para ti, uma noção de um bom trabalho, meu Paisal.
0: Muito obrigado, João Mutende. Igualmente para ti, bom trabalho e até uma próxima oportunidade.
2: Hein? Não falha nada, meu Paisal. Bom trabalho.
0: Tchau. Estamos com 9h38 minutos em Moçambique. 879-939-048. Bom dia!
3: Bom dia!
0: Bom dia, bom dia! Só falar com quem?
3: Alberto, o gerente da Dona Amélia.
0: Alberto! Ah, é o gerente! É o gerente da Dona Amélia!
3: Sim.
0: Então, você que faz a gestão do dinheiro aí, não é?
3: Sim.
0: Então, está tudo bem contigo? É um prazer conversar contigo.
3: Está tudo bem, eu sou do outro lado, mas não faz ali. Desde a última vez que vejo por aqui, tomando uns cheirinhos ali, nunca mais vejo.
0: Já passa muito tempo, né?
3: Já passa muito tempo, sim.
0: Yeah. Qualquer dia desse vou passar por aí, para matar saudades. Qualquer dia desse. Tá. Okay. Mas o trabalho está a correr bem, não é?
3: Está Tá, perfeitamente.
0: Que bom, que bom. E então, quem é que faz anos hoje?
3: Hoje é meu querido amigo Douglas Itmo. Ele completa mais hoje, mais um ano de vida. Parabéns para ele, que ele tenha longos anos de vida. E seja aquele amigo, assim, aquele que ajuda. É um grande amigo.
0: Pois.
3: É sim.
0: E a música que vai pedir?
3: A música que eu vou pedir é de Harry Steele. Harry Steele, Eat All.
0: A música de Harris?
3: Sim, Harry Steele.
0: E o tema?
3: Eat All. Sim.
0: Harry Steele, Eat All.
3: Sim.
0: Eat All, ok. É tudo?
3: É tudo, mano, paizão.
0: Muito obrigado.
3: Pra ti, bom trabalho ali. E o mano Sérgio Valês.
0: Sérgio Valês Antônio. Antônio Sérgio Valês.
3: Sim. Até Sérgio Valês.
0: Sim.
3: E nunca veio nos visitar até hoje.
0: Yeah, um dia há de vir aí. Há de vir.
3: Sim.
0: Ok, um abraço aí para ti.
3: Sim. Um grande abraço também do outro lado. Tchau.

0: Estamos com 9h42 minutos em Moçambique. Bom dia. Não está ali. 8799-390-48. Para a rubrica Parabéns a você aqui na Cidade FM. Olá, bom dia. Bom dia.
1: Bom dia, Faisal Almeida. Bom dia a todos os ouvintes e participantes da 105.2 FM.
0: Bom dia, bom dia. Estou a falar com o Alberto Chibante.
1: Viva, Faisal.
0: Alberto Chibante, tudo bem contigo?
1: Graças a Deus, está tudo bem. Não sei se lá, Faisal Almeida.
0: O trabalho está a correr bem?
1: Eu estou em casa, mesmo a descansar. Não saí de casa hoje, então sabia que tinha que descansar um bocadinho.
0: Yeah. Então hoje tirou um dia de folga, né?
1: Realmente. Yeah. Para repousar um bocadinho e tal.
0: É necessário.
1: Para ver os repetições dos jogos.
0: Yeah.
1: O inicial e tal.
0: Ontem o Senegal começou muito bem.
1: Yeah.
0: Primeira parte.
1: Yeah.
0: Yeah, pressionou e depois já na segunda parte.
1: Perdeu, mas o jogo ontem estava. O jogo estava bem equilibrado.
0: Sim. Mas, pelo menos claro. Na primeira parte é o que eu percebi. Yeah. Que estava muito bem equilibrado, mas na segunda parte.
1: Aquilo que é duelo, Faisal,
0: O Senegal é uma das melhores equipas de África.
1: Sim.
0: Não só, estava a jogar com quem? Com a França.
1: Estava a jogar com uma equipe que não era brincadeira também.
0: Sim. Todos os jogadores da França, inclusive até os que estão no banco, todos são de
1: verdade. É luxo mesmo, mas agora Senegal tentou suportar o África mesmo.
0: Infelizmente tiveram duas oportunidades de fazer o gol na primeira parte, mas não aconteceu.
1: Mas o jogo estava bem equilibrado.
0: Estava. Yeah, está de parabéns à seleção, né? Não é nada fácil, né?
1: Não é, de estar
0: taco a taco com a seleção francesa, não é nada fácil.
1: Não é? O França ganhou o coisa, né? O Mundial 2022. Então, não era fácil mesmo enfrentar aquela equipe. Mas, está de parabéns, Senegal. Suportou aqui, foi fácil.
0: É verdade, está de parabéns à seleção senegalesa. Vamos lá. Quem é que faz anos hoje, quarta-feira?
1: Na verdade, foi mesmo na semana passada, 12 de junho. Meu primo, de nome é Diogo Neito, desejar ele feliz aniversário. Nós chamamos mais por Ed, né?
0: Okay.
1: Feliz aniversário, Ed, em que a data se repita por muitos longos anos de vida. Continua sendo esse primo, irmão que ele é.
0: Sim.
1: E pedir a Deus que lhe dê muita saúde, paz, harmonia e, acima de tudo, muito dinheiro no bolso.
0: Okay. E a música que vai pedir?
1: Para a música Faisal, irei ficar com a música depois. Net Music não pisa. Não me pisa.
0: Net?
1: Net Music.
0: Yeah. Next ou Net?
1: Não, é Net Music.
0: Yeah, Net Music. Não pisa.
1: Yeah, não pisa.
0: Yeah. Não pisa. Ok.
1: Ele gosta da música, então Edmilson, a música está aí para ti, e aquele abraço, para ti, Faisal Amado, um bom trabalho e bom regresso a casa, estamos juntos, Faisal.
0: Muito obrigado, Chibante, Alberto Chibante, aproveite bem o teu dia de folga, não é? A recuperar as energias e ficar em casa.
1: Não, estou mesmo na tela, Faisal. Então, agora estou a ver o jogo, a repetição do jogo. Noruega.
0: Estou
1: aqui bem na tela, vou sair mesmo.
0: Ok, muito obrigado, um grande abraço. Bons momentos aí no seu dia de vida. Tchau. Estamos com 9h47 minutos em Moçambique. Vamos às músicas. Não é? Solicitadas pelos nossos ouvintes, e depois, se o tempo ainda permitir, voltaremos a atender mais chamadas nesta manhã de quarta-feira na rubrica Parabéns a você.
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2: 11 horas e 27 minutos em Moçambique, nesta manhã de quarta-feira na Cidade FM, 17 de junho de 2026. Infelizmente hoje não tivemos a rubrica Long Top 5 e infelizmente o nosso convidado acabou desmarcando, não é? Por motivos de agenda laborais. Mas isto não significa que o amigo ouvinte terá ficado desligado a tua rádio, pois é, vamos levar propostas interessantes por si ao longo deste período e nos próximos períodos até à meia-noite. Já estamos a caminho das 12 horas, daqui a pouco vamos atualizar a informação, edição das 12, não deixe de acompanhar as notícias que fazem a atualidade em Moçambique e pelo mundo, aí fora, na edição das 12. Saímos com este som que nos chega do Brasil, Zezé e Luciano, uma grande dupla da música brasileira, Sufocado de Amor, uma interpretação original dos Backstreet Boys, para ouvir agora na tua rádio.

0: Informação. Muito boa tarde, vamos atualizar a informação. A esposa do governador de Sofala, Emília Sacramento Bulha, defendeu ontem na Beira para a necessidade de promover e proteger os direitos da criança em Moçambique, na África e no mundo inteiro. A posição foi manifestada durante a celebração do Dia da Criança Africana, data que coincide com o dia do massacre da Moeda, ocorrido a 16 de junho de 1960, um marco importante na luta contra o colonialismo português. O evento teve lugar na escola primária Agostinho Neto, no bairro de Chemite. 50 casais do distrito de Gorongosa, em Sofala, contraíram há dias o matrimónio numa cerimónia coletiva no âmbito da festividade do terceiro aniversário, após fim do processo de desarmamento, desmobilização, reintegração, DDR, dos antigos guerrilheiros da RENAM. Discursando no ato comemorado, sob o lema "Celebrando a cultura de paz, reconciliação, coesão e desenvolvimento sustentável", o administrador daquela circunscrição territorial, Pedro Massenga, explicou que não é uma simples celebração, mas sim um evento que vale a pena para a manutenção da paz, que nos permite circular livremente, produzir e fazer muitas atividades. Em Gorongosa, estamos avançados no momento de recuperação do tecido social que por muito tempo sofreu, não só com instabilidades militares, mas também com mudanças climáticas, disse Pedro Massenga. As autoridades moçambicanas desembolsaram 110,2 milhões de meticais em compensações destinadas aos transportadores na área metropolitana de Maputo para mitigar a subida do preço dos combustíveis, segundo dados da Agência Metropolitana de Transportes de Maputo. O montante de 110,2 milhões de meticais corresponde às compensações correspondentes, ou seja, atribuídas a diferentes categorias de transporte semicoletivo de passageiros durante o mês de maio, no âmbito das medidas de apoio aos transportadores pela subida dos preços dos combustíveis associada à guerra no Médio Oriente, segundo dados da AMT, a que a Lusa teve ontem acesso. Noutras linhas de atualidade, o presidente da África do Sul, Cyril Ramaphosa, apelou ontem aos sul-africanos para não fazerem dos migrantes os bodes expiatórios dos seus problemas, referindo-se nomeadamente ao desemprego em massa e à criminalidade galopante que o país vive. A África do Sul, país vizinho de Moçambique, tem vindo a enfrentar há vários meses manifestações em todo o país exigindo a saída de imigrantes clandestinos. Apesar das manifestações nunca terem ultrapassado alguns milhares de pessoas, o certo é que as mesmas vieram acompanhadas de um sentimento de ódio xenófobo online e tiveram grande repercussão mediática. A União Europeia disponibilizou 200 mil euros em ajuda humanitária para apoiar as comunidades afetadas pelas inundações em 4 províncias de Angola, anunciou a instituição. O financiamento destina-se a reforçar os esforços da Sociedade da Cruz Vermelha de Angola na prestação de ajuda a mais de 17.500 pessoas nas províncias de Benguela, Cuando e Cubango, Cunene e Luanda, através da assistência pecuniária, polivalente, abrigo, água potável, cuidados de saúde e apoio sanitário. A epidemia do vírus Ébola na República Democrática do Congo pode durar um ano e o seu pico ainda não foi atingido, disse ontem um representante da Cruz Vermelha. Tememos que esta epidemia dure ainda um ano antes de terminar, declarou Bruno Michon, diretor das operações da Federação Internacional da Cruz Vermelha e do Crescente Vermelho, durante uma conferência de imprensa. Quanto às organizações já tinham destacado, Michon explicou que há uma grande falta de capacidade de diagnóstico, o que torna muito difícil saber exatamente até que ponto a epidemia se está a espalhar. Acredito que o pico não está, portanto, atrás de nós, mas à nossa frente, disse. O secretário-geral da ONU, António Guterres, descreveu ontem a situação humanitária no Haiti como desesperadora, portanto, país onde se encontra a realizar uma viagem de solidariedade, tendo pedido à comunidade internacional para que não ignore as circunstâncias dos haitianos. A situação humanitária aqui é desesperante, mas há alguns tenus vislumbres de esperança, descreveu Guterres numa mensagem publicada na rede social X, que acompanhou com uma fotografia sua dentro de um helicóptero a sobrevoar o país das Caraíbas. Na mesma publicação, o secretário-geral das Nações Unidas, o ONU, enviou uma mensagem à comunidade internacional: parem de desviar o olhar, devemos estar ao lado do Haiti, acrescentou Guterres, que chegou ontem ao país mais pobre das Américas no momento de grave crise de segurança. António Guterres chegou ao Haiti a partir da vizinha República Dominicana, onde regressará hoje para se encontrar com o presidente do país, Luiz Abinader. Está completa a informação das 12 horas na Rádio Cidade. Tem mais notícias ao longo desta emissão. Não deixe de acompanhar estas e outras que fazem a atualidade em Moçambique e pelo mundo aí fora.
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0: 12 horas e 6 minutos em Moçambique. Tenha uma muito boa tarde na companhia da Rádio Cidade. Quarta-feira, 17 de junho de 2026. Já a seguir, apresentamos o Clássico da Semana.
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0: É um verdadeiro clássico, mesmo para recordar com imensas saudades. Cândido e a música Laura.

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0: Muito boa tarde, 13 horas e 43 minutos. Esta é a Sintonia da Tarde aqui na tua 105.2. A voz que vos fala é de Maria Estrela Hermínia e já sabe que é sempre um enorme prazer trabalhar para si e estar na sua companhia. Já sabe também que estaremos juntos até bem perto das 17 horas, acompanhando o melhor do entretenimento. Daqui a pouquinho teremos Fala a Verdade. Sim, teremos Fala a Verdade. Precisamos conversar um bocadinho. Kevin, está tudo bem contigo? Está tudo bem?
1: Está tudo bem para mim. Muito obrigado, Estrela.
0: Estiveste aqui mais cedo com o Faisal Amado, não é?
1: Sim, estive algum tempo com ele e ele me ensinou algumas cenas aqui na emissora. Foi uma cena boa mesmo para mim.
0: Foi
1: uma boa experiência, sim.
0: Gostaste?
1: Gostei muito, sim.
0: Que bom, que bom. Olha, o Kevin veio fazer então aqui uma visita às instalações da nossa cidade FM. O amigo ouvinte também pode fazer o mesmo, se quiser, não é? Num desses dias, visitar aqui as instalações da rádio, pode muito bem mandar aí uma mensagem para a nossa página do Facebook, mostrando, portanto, interesse, e depois, com certeza, estará lá o gestor da nossa página em prontidão para responder ao seu pedido. Estamos com 13 horas e 44 minutos, gratos pelo carinho da sua audiência. Já agora, Kevin, o que é que vais almoçar hoje? Já almoçaste?
1: Bem, não sei, há pouco tempo, depois cheguei cá e esperei pelos outros, os vossos locutores como tu, né?
0: A
1: especial de todas.
0: Olha, Kevin, olha, Kevin. Muito bem, olha, então, o que é que tu almoçaste? O que é que tu comeste?
1: Bem, o básico, aqui em Moçambique podemos consumir o quê? Arroz, caril, um pouco de caril. Bem, aquele caril não forçado, né? Para nós não sermos mal.
0: Mas o que é que seria caril forçado, Kevin?
1: Epá, tem aqueles caris mesmo forçados que pode acabar por estragar o estômago ou as tripas, não aguentarem mais.
0: Olha, arroz e feijão, que tal?
1: Yeah.
0: É um prato forçado?
1: Eu não indico isso à noite. À noite mesmo é terrível.
0: É terrível, né?
1: Sim, é terrível à noite.
0: Muito bem. Olha, amigo ouvinte, é nesta boa vibe, é nesta energia positiva que nós queremos levar até si o Sintonia da Tarde nesta belíssima tarde de... quarta-feira, 17 de junho de 2026. Já agora, um beijinho muito grande aos aniversariantes do dia. Que Deus ricamente abençoe a cada um de vocês. A quem infelizmente encontra-se incomodado, votos de rápidas melhoras. Saiba que nós, como Cidade FM, como sempre, queremos fazer parte da sua cura, lhe proporcionando muita, mas muita música boa. Kevin, tu sabes que quem canta os seus males espanta, não é?
1: Sim, eu acredito que sim.
0: Muito bem, então é mesmo por isso que nós queremos oferecer música a quem tem se calhar algum mal na sua vida. Vamos lá, uma dor, uma decepção, qualquer coisa que seja má. Nós queremos oferecer música porque nós acreditamos que a música é terapia, a música é vida. Então vamos ao encontro de DJ Style com Novula, numa altura em que o nosso relógio marca 13 horas e 46 minutos.

0: estamos com 14 horas em Moçambique e o amigo ouvinte já sabe que a esta altura nós temos a rubrica Fala a Verdade. Já estivemos a questionar o que é que um homem procura numa mulher, não é? Tivemos aqui várias respostas e todo mundo dizia, olha, nós estamos à procura de caráter, mas uma boa rechonchuda cai bem. Hoje, nós queremos saber de si, o que é que uma mulher procura num homem? Será que é o caráter? Será que é a estética? Ou o dinheiro? Ai, meu Deus do céu! Já viram que quando se trata de homem, há aqui um quesito que foi acrescentado, né? Quando nós questionamos sobre o que é que um homem procura numa mulher, falamos só de estética e caráter. Mas quando os papéis mudam, acabamos acrescentando aí mais alguma coisa. O dinheiro. O que é que uma mulher procura num homem? Caráter, estética, o dinheiro. 87-99-39-048, ligue para nós e diga-nos. O que é que efetivamente uma mulher procura num homem? Eu sei que as meninas vão fugir. A mana Verónica, a Patrícia. Oh, o telefone já está a tocar. Muito boa tarde.
1: Boa tarde.
0: Boa tarde. Está tudo bem, graças a Deus. E desse lado?
1: Está tudo bem.
0: E então, de quem é esta voz?
1: Pertence a Milton.
0: Milton, de onde nos fala, meu querido?
1: Aqui é para responder.
0: Muito bem. Diga-nos simplesmente a verdade, sem filtros e sem rodeios. O que é que uma mulher procura num homem?
1: Procura muito. É dele.
0: Por quê? Por quê?
1: É porque ela já sabe. Quando ela, qualquer coisa, quando ela faz assim, ela já sabe de que para onde eu vou lá e o que o mundo quer vir.
0: Muito bem. Então a mulher não está preocupada com beleza, não está preocupada com caráter, ela está simplesmente preocupada com o dinheiro, com o bolso do homem. Ai, meu Deus. E já agora, o Milton tem dinheiro?
1: Claro, tem.
0: E tem namorada? Já agora, a nossa cunhada escolheu o Milton por causa do dinheiro do Milton ou por causa do caráter ou beleza do Milton?
1: Dinheiro e caráter também.
0: Ai, meu Deus. Cunhada, um beijinho para ti. Milton, é tudo?
1: É tudo. Quando já está um bom trabalho, que aquela hora aí fora.
0: Muito obrigada. Os beijinhos e abraços para quem vão, meu querido.
1: Da minha mãe e da minha namorada.
0: Muito bem, muito obrigada. Votos de uma ótima tarde, de um ótimo trabalho para si, tá bem?
1: Ok, tá bom, tchau, mano.
0: Tchauzinho. Atenção que hoje não estou sozinha nos estúdios da Rádio Cidade. Eu estou com uma voz que vocês já bem conhecem. É o dono do Desporto Total, o António Ganha. Está tudo bem?
2: Ótimo, e desse lado?
0: Está tudo bem, sim. Olha que o teu microfone já está ligado.
2: Ótimo, e desse lado, Maria Estrela.
0: Olha, está tudo bem. Olha, Ganha, bem-vindo ao Sintonia da Tarde. Vocês poderão ouvir a voz de Ganha mais vezes aqui no nosso programa. Principalmente a esta altura, porque eu sei que o Ganha tem muitas ideias. O Ganha, quando a gente conversa aí nos corredores da rádio, o Ganha tem sempre uma história para contar. Ganha, diga-me daí. Sem filtro. Mas olha, o nosso telefone está a tocar. Ganha, vais falar daqui a pouquinho, está bem? Nossa. Muito boa tarde.
3: Boa tarde, Maria Estrela. Boa tarde, Rádio. Bom dia. Boa tarde ao Ganha.
0: E então, de quem é esta voz?
3: A voz familiar, Maria Estrela.
0: Que é familiar. Diga, de quem é esta voz? É só para te apresentares ao Ganha. O Ganha não te conhece. Eu já te conheço. Apresenta-te.
3: Viva, aqui está a falar com o José Gonçalves na casa.
0: Não falha nada. É o José Gonçalves.
2: Oh, José, viva. Tudo bem?
3: Não estou tão bem depois daquela derrota de ontem à noite. Epa, não estou muito bem, Ganha.
2: Opa, fazemos o quê? Pior... São coisas de futebol, meu caro.
3: E a pior naquela distração, depois da gente marcar uma, aquela felicidade para entrar mais a terceira. Epa,
2: mas mesmo depois da terceira ficamos bem próximos de segundo.

0: πραγματικά no es los vagos queríamos, porque no es porque vamos a apoiar o quê? A África, pois não.
1: É verdade, mas ficam bons indicadores para o próximo jogo.
0: Yeah, mas até começamos bem, só que a cabeça começou a doer, mas começamos bem, não sei o que faltou sobre o que.
1: Mas pronto, o que é que o que é que
2: o José,
1: o que é que aprecia-se ali? O dinheiro ou outros atributos, meu caro?
0: Ah, irmão, mulher de agora vou te atrapalhar, mano. É o dinheiro. Porque você quando conquista uma mulher, a primeira coisa, a mulher te pergunta o que você faz. Ele não te aceita, primeiro antes de você te responder o que você faz. Primeira coisa, ele pergunta o que você faz. Você fala, ah, amigo, cai fora. Essa irmã quer dinheiro, não quer, não quer, não tem amor nenhum, mano. Qual é a verdade? Amor é antigamente, não se faz.
1: Mas foi assim também com a cunhada?
0: Ah, mas graças a Deus não foi assim, né? Não foi assim porque nós nos conhecemos na escola, né?
1: Okay.
0: Ah, então não foi
2: ambos, ambos estavam desprovidos aí do din-din, foram correndo atrás ao longo do tempo, né?
0: Exatamente, nos conhecemos na escola, escola, depois daí... Epa, aí a barriguinha não tinha como, depois da barriguinha... já era parte da responsabilidade, já não tinha como.
1: Acontece.
0: Sim, não tinha como.
2: Olha,
0: acho que é sorte minha essa.
2: Muito bem, olha, deve agradecer muito a Deus e também mimar muito aí a nossa cunhada, porque olha, nos dias de hoje realmente é complicado encontrar alguém que nos ame acima de qualquer coisa.
0: Maria,
2: chuta aí.
0: Já escutaste essa peca na mamuga, Francisco? Não sei se o cunhado vai ficar chateado lá em casa.
2: Oh, fica à vontade, manda vir.
0: 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Essa música é pra ti, Maria Estrela.
2: Muito obrigada.
0: Todos os dias devemos dar o amor todos os dias.
2: Não, não é verdade. Olha,
1: está
2: muito obrigada.
1: Está a convidar o Gerilson aqui para fazer parte do programa de hoje.
2: É, é isso mesmo. Olha,
0: não tem como, tem que me mandar todas as irmãs.
2: Não
0: tem como.
2: Não
0: tem como. Não tem como, não tem como.
2: José, muito obrigada. Votos de uma ótima tarde. Deixa ficar os beijinhos e abraços, por favor, não se esqueça.
0: Beijinhos e abraços, primeira coisa, vou dar para a minha pequena Sofia. E segundo, para o meu segundo filho, que é Gonçalves, meu Júnior. Terceiro, meu Júnior, mas o Júnior de meu avô, Paulo de João. E da minha família toda, que é meu filho, todos os amigos da Rádio Cidade. São muitos, mas vou deixar alguns. Fala de Chico Atois e o Sacadura. E para todos que não ouvirem, aquela abraço de vocês, Gonçalves, são muitos.
2: Muito bem, olha, mano, votos de uma ótima tarde para si, obrigada aí pela música, daqui a pouquinho vou colocar esta música, e um beijinho também para a nossa cunhada, tá bem?
0: Será entregue, mano,
2: não
0: tchau.
2: Não falha, tchauzinho. Olha, ganha, eu acho que vou ter que te tirar do programa.
1: Por quê?
2: Veja só, já que tu és o homem do desporto total, as pessoas estão aqui a entrar só para falar do desporto. Ai, ai, ai, ai, ai.
1: Mas hoje não vamos tratar de desporto.
2: É verdade, hoje não vamos tratar de desporto. Vamos
1: desporto
2: tratar de
1: desporto fica para o final de semana, está bem?
2: Exatamente, fica para sábado, às 11 horas, não é?
1: É.
2: É, depois do programa Elas na Rádio, tem aí o Desporto Total com o meu colega António Ganha. 87993948 é o número pelo qual você pode então ligar para nós nesta belíssima tarde de quarta-feira, 17 de junho de 2026, para, no entanto, deixar ficar o seu comentário, o seu parecer, a sua opinião com relação à pergunta do dia. O que é que uma mulher procura num homem? Será que é o dinheiro?
1: Eu acho que é o dinheiro, Estrela.
2: Tu não podes achar nada, porque tu és homem. Será que é o dinheiro? Será que é a beleza, neste caso a estética? Será que é o caráter deste homem? Olha, eu não sei. O Ganha também não sabe, mas ele disse que só pode ser dinheiro. Olha, eu não sei. Não sei, eu não posso dizer nada.
1: Mas a minha opinião é induzida.
2: É induzida?
1: Sim.
2: Ah, por quê?
1: É induzida.
2: Por quê?
1: Pelas músicas, por exemplo, a mais recente do jovem ali da capital do país, Maputo. Como é que é? O título da música, Estrela, é Momomo.
2: Ah, deve ser o... É o El Francês, será?
1: Exatamente. O El Francês. Também partilha da mesma opinião.
2: Mas olha, o El Francês é alguém que, sinceramente falando, eu não sei, não entendo. Porque há pouco tempo ele lançou uma música a dizer: olha, eu não sou cacata.
1: Aí está.
2: E depois lança a mamãe, não sei. Vamos ouvir daqui a pouquinho, queremos ouvir a sua opinião. Boa tarde. Ganha, tu podes conversar com o nosso ouvinte, vamos a isso.
1: Boa tarde.
0: Sobre isso que é esse que está aí. Não estou a ver.
1: Boa tarde, meu caro.
2: Querido, com quem temos o prazer de conversar?
0: António.
2: António, olha, António, é teu xará. Conversei com o teu xará.
1: Oh, xará, está tudo bem?
0: Tudo bem, seu xará.
1: Ótimo. O António fala-nos de onde?
0: Aqui em Macurunga.
1: Ok. António, qual é a tua opinião em torno deste tema escolhido para hoje?
0: A minha opinião é esse mesmo. Estou a ouvir. Este opinião aqui. Eu vi que a mulher sempre gosta mesmo de dinheiro, de verdade.
1: A mulher gosta?
0: De dinheiro.
1: E dos atributos que os homens têm, não gosta, não?
0: Não percebi?
1: Os atributos, as qualidades, as outras qualidades. A mulher não gosta, só o dinheiro?
0: Mulher? Tem outras mulheres que gostam. Tem outras mulheres que gostam do dinheiro.
1: Mas qual é a percentagem das mulheres que gostam de dinheiro? É maior ou é menor? Vamos lá.
0: É maior.
2: E o que dizer destas mulheres que só relacionam-se com homens, vamos lá, por causa do dinheiro? O que dizer delas?
0: Porque dinheiro compra tudo, né?
2: Mas será que o dinheiro compra mesmo tudo? Será?
0: Sim. Dinheiro fala toda a língua. Por quê? Você quando não ter dinheiro, mulher também nunca vai te querer. Por isso, mulher sempre gosta de dinheiro.
1: Xará, é verdade que nunca vai te querer?
0: Não vai te querer assim.
1: Antes de ter o bolso, não tinhas uma namoradinha?
0: Pode ter uma namoradinha, mas aquela namorada só quer aguentar só naquele ponto. Mas com a namorada não paga nada.
2: Mas olha, António, eu tenho aqui uma pergunta para si. Diga-nos. Eu tenho a máxima certeza que o António é comprometido, não é? Existe uma nossa cunhada. Como é que foi? Será que a nossa cunhada interessou-se pelo António por causa do dinheiro ou por causa do caráter do António?
0: Sim, essa pergunta foi muito boa.
2: É isso.
0: Depois, eu tinha uma namorada, hein? Depois, como eu não deixo o mental mandar me receber? Depois de um já, outra coisa de você, de repente. Por causa de já? Por isso, eu falei, a mulher sempre gosta de dinheiro.
2: Então, quer dizer...
0: Quer dizer que
2: o António teve aí uma decepção amorosa quando perdeu o emprego.
0: Não, ainda estou a trabalhar. Depois daí, aquela coisa. Quando me viu, eu não estou a receber já logo de repente.
2: Opa, que triste.
1: Mas quando voltou a receber, ela teve a intenção de querer voltar?
0: Sim. Quando eu acabei de receber, já ela está dizendo ficar comigo.
2: Ai, ai, ai, ai, ai, a coisa feia. Meninas, estou a envergonhar-me.
1: E como resolveste isso?
0: Não percebi.
1: Aceitou ela de volta?
0: Sim, assim já estamos juntos já. Porque eu tenho dinheiro.
2: Ai, ai, ai. Mas olha, como é que tu consegues confiar numa mulher que na primeira dificuldade abandona-te? Diga-me lá. Como é que tu consegues confiar numa mulher que na primeira dificuldade ela abandona-te?
0: Sim, me abandonou o segredo e disse-me que eu não estava a receber. Ela descobriu que era, não estava a receber dinheiro. E eu, por hora, eu estava a estinar muito por isso. Ela viu, esse cara aqui, esse dia não está a receber. Por isso, eu falar uma mulher não gosta de dinheiro. Porque já, também,
1: o António acredito que só perdoou porque o amor que sente por ela é maior que... as dificuldades criadas neste momento, não é verdade?
0: Amor mesmo. O amor era maior, não era menor. Ela também estava gramada. Depois dei.
2: Ah,
0: eu também. Ainda não estamos no salário, só. Olha, então não tome no salário.
2: Muito bem. Olha, Bando António, nós já estamos a levar muito tempo aqui na nossa conversa. Existem ouvintes que querem aqui conversar também. Mas olha, sim, eu gostaria.

0: Muito bem, mano, votos de uma ótima tarde. Obrigada por estar ligado aqui ao 105.2. Tchauzinho.
1: Muito obrigado.
0: Ok. Muito bem, estamos com 14 horas e 17 minutos. Vamos ao encontro de mais um ouvinte, 87-99-39-048. Ligue para nós, diga-nos a verdade, sem filtros e sem rodeios. Olha, ganha, a nossa linha hoje está congestionada. Eu acho que vocês estão com sede de falar, estão com sede de dizer alguma coisa. Muito boa tarde.
2: Mano Estrelinha, boa tarde.
0: É Mano Kiner Branquinho, Mano Chabo, Cancala Bruto, dono das duas máquinas.
2: É do meu Mano Estrelinha, sou um baita.
0: Aqui está tudo bem, graças a Deus, não sei desse lado. Opa, Mano Kiner. Infelizmente o Mano Kiner Branquinho deixou-nos em espera. Tenho a máxima certeza que não foi propositado isto. Então, ganha.
3: Diga, minha cara.
0: Tu estás a perceber que este assunto é complicado, hein?
3: Está a mexer com os nossos ouvintes e estão a deixar ficar aqui até alguns segredinhos.
0: Olha, nós temos em estúdio alguém que vocês já conhecem. Chama-se Guido Nhama. Nós estávamos com muitas saudades tuas. Estávamos com muitas saudades tuas. Hoje, sinceramente falando, eu vou engordar, mas vou engordar mesmo. Porque o estúdio está mesmo, está recheado. E só de meninos. Ai, ai, ai, as meninas não me visitam. Porquê? Olha, Dr. Guido. Diga-nos, na sua humilde opinião, o que é que uma mulher procura num homem? Será que é a estética, neste caso a beleza? Será que é o caráter ou o dinheiro?
4: Olá a todos, muito obrigado Estrela por este momento. Bom, na verdade eu não estava à espera dessa pergunta. Pronto, confesso que pegou-me de surpresa, mas eu acho que o que geralmente as mulheres procuram é um companheiro de vida, não é? Um parceiro que lhe dê atenção, um parceiro que esteja com ela em todos os momentos, tanto os bons, tanto como os maus. Então digo eu que dinheiro será a consequência disso tudo.
0: Muito bem, olha, uma opinião totalmente diferente. Vamos ouvir mais alguém, ganha, vamos ouvir mais alguém.
3: Ok, vamos a isso. Boa tarde.
2: Mano Estrelinha, mais uma vez, boa tarde.
0: Boa tarde, colocou-nos em espera, Mano Kiner.
2: Caiu a linha, Mano Estrelinha.
0: Muito bem, então, Mano Kiner Branquinho, diga-nos, o que é que uma mulher procura num homem? Será que é a estética? Será que é o caráter? Será que é o dinheiro?
2: Mano Estrelinha, as nossas mulheres atuais é por dinheiro, não é por amor.
0: Ai, Jesus.
2: Quero, Mano Estrelinha. Então, antigamente dizer, havia nada. Amor, mas agora, sinceramente, não há amor. É só dinheiro.
0: É só dinheiro. Diferente do homem. O homem procura por estética, procura por beleza. Foi aquilo que nós constatamos na edição passada. Que o homem procura por estética e beleza. Mas a mulher já não. A mulher procura por dinheiro.
2: Sim, é por dinheiro, Mano Estrelinha.
0: Ai, Jesus. Então, podemos concluir que a mulher, se calhar, é o único ser, não é? Que é verdadeiramente amado. Porque vocês, homens, não olham para a condição financeira desta mulher, não olham para mais nada, senão para a estética.
2: Se a gente quer amar, é para amar.
0: Então, vocês não homens amam que... de verdade, vocês?
2: É verdade, mãe, para mim, amar mesmo.
0: Olha, o estúdio está recheado só de meninos. Eu sou a única menina aqui. Então, daqui a pouquinho eu vou perguntar aos manos que estão aqui comigo se isso é realmente verdade. Se os homens amam verdadeiramente, quando dizem que amam é porque estão a amar de verdade.
2: É isso mesmo, Mano Carolina. A gente amamos mesmo. Não interessa se é rica, se tem condições, se não. Tem dinheiro que a gente quer amor, mas as mulheres têm a contrário, com relógio. É um gajo que tem bufufa, se não tem bufufa, manda-se passear.
0: Ai, ai, ai, a Mano Kiner é tudo.
2: É tudo, né, Carolina? Mandar um grande abraço para mesmo a minha família, começando para a minha esposa Armada de 20 anos, nós que temos os meus filhos, primeiro, Luciano, é o primeiro.

0: Franzen Arquino. E para os amigos da rádio, receba um grande forte abraço de Kina Branquinho, posso mandar muito bom para o Bruto Bem das Duas Máquinas. Fui, mano,
1: tchauzinho, tchauzinho. Ai, ai, ai, vocês. Olha, fazemos. Tem aqui. Olha, Ganha, eu recebi aqui uma mensagem. Eu não vou dizer de quem é, okay, mas é de alguém que está a acompanhar aí o programa e tu conheces muito bem. E disse o seguinte: não é só dinheiro, é sobretudo cama, aquecimento global. Ai, ai, ai, ai, ai, ai, ai, Jesus. Olha, Ganha, tu conheces. Tu sabes muito bem quem é esta pessoa que mandou. Que mandou a mensagem. Já agora, quero mandar um beijo e um forte abraço aí ao pessoal que nos acompanha a partir de Xeringoma. Ah? Ao pessoal que nos acompanha a partir de Xeringoma. Quero mandar um beijinho, um forte abraço. Muito, mas muito obrigada aí pelo carinho da vossa audiência.
2: Mas fica aqui o aquecimento global.
1: É sobre aquecimento. Olha, não aguentei com esta. É sobre aquecimento global. Olha, estamos com 14 horas e 23 minutos. Este é o Sintonia da Tarde. Ligue para nós, 8799-39048. Diga-nos o que é que uma mulher procura no homem. Será que é estética? Neste caso, beleza. Será que a mulher procura por caráter ou procura por dinheiro? O que será? Vamos a isso. 8799-39048. Ligue para nós, deixe ficar a sua opinião. Olha, há quem já disse aqui, há quem trouxe aqui uma outra opinião. Disse, não, é sobre aquecimento global. Ai, ai, ai, ai, ai. O que é que vocês pensam sobre isto? O que é que vocês acham? 87-99-39-048. Vamos ao encontro de mais um ouvinte. Ouvinte Cidade FM, muito boa tarde. Alô, boa tarde. Olha, insista, persista, não desista. Ligue para nós. Saiba que este espaço tem 30 minutos só de antena, então sobram-nos mais 6 minutinhos para que o amigo ouvinte possa então partilhar a sua opinião, possa partilhar o seu parecer com relação à pergunta do dia. Mas olha, Ganha.
2: Diga, minha cara.
1: Sinceramente falando, nós mulheres somos muito complicadas, hein?
2: E por que é que vocês são assim?
1: Eu não sei, eu não posso dizer nada. Eu já te disse que aqui eu não deixo opinião nenhuma. Eu não sei de absolutamente nada. Quem sabe são os nossos ouvintes lá em casa.
2: Mas afirmas que és muito complicada, minha cara.
1: Não, isso eu posso afirmar. Realmente a mulher é mesmo muito complicada. Mas olha, o Kinner Branquinho estava aqui a falar de um assunto muito importante. E eu acabei concluindo que, na verdade, a mulher se calhar é o único ser... É o único ser amado verdadeiramente. O que é que tu pensas sobre isto? Doutor Guido, tu também vais dizer alguma coisa com relação a isto. Olha, o nosso telefone toca. Boa tarde.
3: Alô?
1: Ai, uma voz feminina. Eu estava
2: finalmente,
1: à espera.
2: Finalmente
1: eu estava
2: uma voz
1: à espera
2: feminina.
1: De uma voz feminina. Meu Deus do céu, está tudo bem?
3: Tudo bem, graças a Deus.
1: Aqui também, de quem é esta voz?
3: Fátima.
1: Fátima, de onde tu nos fala, minha querida?
3: Eu falo daqui, tu fala diretamente da Beira.
1: Muito bem. Então, querida Fátima, diga para nós, qual é a sua opinião? O que é que uma mulher procura num homem? Será que ela procura por dinheiro? Será que ela procura por caráter? Ou por estética, beleza?
3: Na minha opinião, a mulher, ela precisa, ela quer ser amada, ela procura amor, atenção, aquilo que o mano estava a dizer aí no painel, né?
1: Muito bem.
3: A mulher, ela quer atenção, amor, essas coisas todas, porque se fosse pelo dinheiro, eu falo dele em particular, acredito que eu não estaria casada hoje, porque quando eu conheci o meu noivo, ele não tinha quase nada. Tá vendo? Nós conquistamos tudo juntos, então não é por isso. Eu acho que é diferente, né? Hoje em dia existem mulheres que procuram homem por causa de dinheiro.
2: Mas na tua humilde opinião, qual é a percentagem dessa mulher hoje que procura o homem por amor?
3: Por amor, eu diria que 25%.
1: Boa parte das mulheres hoje em dia... procura dinheiro, não é? No relacionamento, não procura por mais nada.
3: Sim, sim. A maioria mesmo, né, procura pelo dinheiro, é que a ambição está cada vez mais está a crescer demais, tipo a vaidade e tudo mais. Então a mulher ela ambiciona coisas demasiadas que no casamento às vezes não encontra, porque no casamento se as duas pessoas não estão em sintonia, ou seja, não pensam juntos, não planificam juntos, então às vezes é difícil. Então por essa pessoa não conseguir falar, não conseguir se comunicar no casamento, acaba saindo fora e acha que é lá onde vai conseguir essas coisas.
1: Tá? Muito bem. Falou aqui de ambição desmedida. De onde vem esta ambição toda? O que é que está por detrás de tudo isto? Atendendo e considerando que ontem, vamos lá, na época das nossas mães e etc., tal coisa não era notória. Mas nos dias de hoje, o que é que está por detrás desta ambição desmedida?
3: Yeah. Eu não conseguiria descrever tanto assim.
1: Muito bem.
3: Mas, muito mais mesmo pela vaidade. Yeah. Tipo, a pessoa quer, por exemplo, nós mulheres hoje em dia queremos aumentar o bumbum, queremos fazer cirurgia, queremos ser lá o quê?
1: Opa, a Fátima foi embora, mas ela trouxe aqui um contributo muito enriquecedor para esta nossa bonita conversa aqui na rubrica Fala a Verdade do programa Sintonia da Tarde. Muito, mas muito obrigada, Fátima. E eu convido a Fátima agora, se puder voltar a ligar para nós, por favor, ligue para nós mais uma vez, se puder, e faça um pedido musical. A Fátima merece, primeiro porque foi
2: a única mulher
1: que ligou para nós. E ela foi corajosa, porque as outras, está aí a Mana Verónica, a Patrícia, que normalmente liga para nós a partir do bairro da Xota, não conseguiram ligar, porque estão com medo de dizer aqui alguma coisa. Então, muito obrigada. Obrigada aí à Fátima, que está neste momento... que está neste momento a acompanhar o programa. Olha, o nosso telefone não para de tocar. E eu tenho aqui mais uma mensagem. Jesus amado, vamos a isso. Muito boa tarde.
4: Boa tarde, boa tarde.
1: Mais uma menina. Ah, adoro, adoro. De quem é esta voz?
4: Aqui é a Issa Ribeira.
1: A Issa, está tudo bem contigo?
4: Está tudo bom, sim.
2: Então. A Issa, fala-nos de onde?
1: Muito bem, Aissa, mais uma corajosa para o nosso programa. Diga-nos, qual é a sua opinião? O que é que uma mulher procura num homem? Dinheiro? Estética? Caráter?
4: A mulher procura um caráter do homem, não dinheiro, não estética.
1: Procura caráter, não é? Não tem nada a ver com essas coisas de dinheiro e etc.
4: Eu não concordo com isso, porque em algum momento que as mulheres procuram o dinheiro, os homens que pedem. Por que eu digo isso? Você encontra alguém sem trabalho, você fica com ele, a pessoa trabalha, depois de trabalhar, você não fica contigo. Acaba procurando alguém que diz que já o livro dele, não diga nem nada. Os homens, as mulheres procuram dinheiro, é tudo que eu digo. Não, não, as mulheres não procuram por dinheiro, mas sim pelo caráter do homem.
1: Neste caso, as mulheres entram, portanto, para um relacionamento e acabam mantendo este mesmo relacionamento pela forma como elas são tratadas.
4: Sim.
1: Não tem nada a ver com dinheiro.
4: Não.
1: Muito bem. Olha, minha querida, obrigada por estar ligada a nós a esta altura. Justamente por ser uma mulher corajosa, vai poder então pedir uma música.
4: Uma música?
1: Fica à vontade, por favor.
4: A música que eu gosto é do Roberto Luiz.
1: Música de quem? Roberto Luiz?
4: Roberto Luiz, Ser Infeliz.
2: Humberto, seria?
1: Eu acho que é Humberto Luiz, não é isso?
4: Humberto, sim, Humberto Luiz, Ser Infeliz. Seu é infeliz. A música que eu mais amo na vida.
1: Ai, ai, ai, ai. E esta música para quem vai? Eu acho que esta música é direcionada.
4: Essa música vai para o meu cunhado, porque eu amo muito a ele.
1: Ok, tudo bem, tudo bem, tudo bem. Votos de uma ótima tarde, minha linda. Continue ligadinha aos 105.2, está bem?
4: Obrigada, tenha um bom dia.
1: Muito obrigada, tchauzinho. Olha, estamos com 14 horas e 31 minutos. A esta altura, o amigo ouvinte sabe perfeitamente que nós encerramos as linhas, porque o Fala a Verdade só tem duração de 30 minutinhos. E, olha, manos, vamos fechar isto. Podemos fechar?
2: Claramente, estrela pela fechar. Hora.
1: Olha, estamos aqui com o Dr. Guido Nhama. Dr. Guido, por favor, nós queremos usar a sua massa cinzenta para encerrar este programa. Normalmente, aliás, para encerrar o programa não, mas sim a rubrica. Normalmente, quem faz a síntese dos temas sou eu, mas hoje eu vou fazer diferente. O Dr. Guido Nhama vai poder fazer a síntese aqui. De tudo isto que nós estávamos aqui a falar, de tudo isto que nós ouvimos aqui algumas opiniões. É verdade que o Dr. Guido chegou um bocadinho tarde, mas conseguiu colher aqui alguma sensibilidade por parte dos nossos ouvintes.
2: É verdade.
5: Pois é, consegui captar. Na verdade, tenho parabenizar antes de mais a Cistrela pelo programa e também pelo tema que nos traz hoje.
1: Muito obrigada.
5: Na verdade, é um tema que tem se discutido muito a nível da sociedade, sobretudo na juventude. O que geralmente as pessoas procuram é uma relação, ou se calhar num homem, não é? Ou numa mulher, assim eu posso dizer. Ouvi algumas opiniões e a minha opinião parece que ia mais, né, de acordo nas mulheres que falaram aqui, que exato, vão mais em aspectos ligados comportamentais, aspectos ligados ao amor em si. Já os homens já não trazem essa abordagem, primeiro porque atualmente já não se acredita muito nas questões do amor, não é? Já não se acredita muito no amor, sobretudo nós os homens, que onde já temos coração despedaçado, então essa coisa de acreditar no amor já não é mais conosco. Então, por essa razão que alguns aqui as opiniões são meramente divididas, mas eu faria, digamos, comentaria de forma geral. O que geralmente as pessoas procuram uma das outras é aquilo que havia dito antes, o companheirismo, é a questão de alguém que possa estar conosco nos bons e nos maus momentos. Gostei de uma das ouvintes que disse aqui de que ela procura no homem a questão da própria confiança em si, porque ela não procura a questão dos materiais ou dinheiro, porque ela acreditou de que isso é possível construir. De certeza, é possível construir, é possível começar do zero, e é por essa razão também que quero aqui deixar ficar um conselho a todos os ouvintes que estão agora na companhia da rádio, que deixem de procurar dinheiro, porque se tu vais numa relação e encontras alguém que já tem dinheiro, dificilmente poderás conseguir gerir aquele homem ou aquele dinheiro que aquele homem tem, porque naquele momento, no calor da raiva ou das discussões, poderão ver aquelas situações de que tu não és nada, esse dinheiro é meu, o dinheiro não é seu. Não existe nada bom do que construir, não existe nada bom do que começar da base até lá em frente. Então é isso que nós devemos fazer, que é construir desde a base até a frente, buscando um do outro o amor ao próximo, o companheirismo. Porque hoje temos dinheiro, amanhã não temos. É verdade que as meninas atuais, se eu posso dizer, uma delas busca mais naquilo que são coisas atuais, porque a minha amiga tem aquilo, também quero ter isso. Então é por essa razão que algumas acham que é melhor ir buscar alguém que tem dinheiro do que alguém que não tem, porque as pessoas têm medo de investir. Bem, as pessoas têm medo de investir. Esse que é um dos grandes erros que nós encontramos, sobretudo quando pretendemos ter uma relação amorosa duradoura. Quando nós vamos em busca de dinheiro, é daí que nos encontramos com alguém, dinheiro acaba, depois voltamos à procura de alguém que é para ficar connosco por vida toda, e reparamos no tempo e encontramos que já somos velhos ou velhas. Bem, então aconselho sempre as pessoas a procurarem companheirismo, não colocar dinheiro em primeiro lugar. Eu tenho dito que dinheiro vai ser a consequência daquilo que nós carregamos, porque tem vezes que algumas bênçãos ou alguma prosperidade que alguns homens têm muito a ver com o tipo de mulheres que eles encontram, não é? Às vezes eu tenho dito que alguns amigos meus disseram que, olha, desde que eu deixei de namorar com a fulana, a minha vida está a andar. Eu dizia, pá, tu estavas a namorar com alguém que era um travão de estacionamento na sua vida, porque a tua vida não estava a andar, como se fosse um carro, quando nós acionamos o travão de estacionamento. Então é preciso colocar isso na mente, de que algumas pessoas que ficam conosco que têm sido a porta da nossa prosperidade. Por isso que não podemos olhar muito nas questões materiais e tudo mais. Há coisas que nós podemos conquistar mesmo partindo da base. E pronto, gostava que esse tema pudesse ser o prato dos outros dias, que é para se calhar poder vir ouvir outras opiniões, porque tivemos opiniões apenas masculinas e tivemos poucas opiniões femininas. E as mulheres têm muito a dizer isso, até porque as mulheres, eu acho que trazem aquela voz de sinceridade. né? Diferentemente de nós homens, porque quando nós homens somos perguntados o que nós procuramos de uma mulher, acredito que a resposta vai ser outra, vai ser não, procuro uma mulher bonita que me represente, procuro uma mulher formosa e tudo mais, e deixamos de olhar aquilo que é o próprio companheirismo em si.
1: Olha que numa das edições aqui do Sintonia da Tarde, nós tivemos mesmo a falar a respeito, questionamos aos nossos ouvintes o que é que um homem procura numa mulher. E 99% dos homens que foram respondendo disseram que, bom, porque estamos a falar em direto para a rádio, nós vamos dizer que nós procuramos por caráter, mas aquilo que nós vivemos é totalmente diferente. Nós vamos atrás, vamos lá, vamos atrás da estética da mulher.
2: Sim, mas é porque é a primeira coisa que salta à vista, Estrela.
1: Olha, o ganha sempre com alguma coisa para dizer. Olha, mas olha, eu quero agradecer, Dr. Guido. Eu sei que tu não vieste à rádio para isso, mas olha, muito, muito, muito, muito, muito, muito obrigada. E nós vamos trazer esta pergunta amanhã, quinta-feira. Pode ser, quinta-feira podemos falar. Amanhã é quinta, não é?
2: É.
1: Amanhã podemos voltar a questionar aqui no Fala a Verdade o que é que uma mulher procura, portanto, num homem. E o Dr. Guido vai trazer aqui um olhar de quê?
2: É mais generalizado sobre o assunto.
1: Ok, tudo bem. Estaremos aqui com o Dr. Guido. Claro, dependendo da sua disponibilidade. Olha, estamos em direto, todo mundo está a ouvir isto.
5: Claro, claro, eu sei dizer que estamos em direto. Sobre o tema, até que lembremos daquele tema que nós aprendemos na secundária, eu acho que no livro do português, disse para a primeira, disse para a segunda, sobre a questão de se hoje em dia existe ou não homem para casar ou mulher para casar. Né? Quando falaste disso, logo comecei a sorrir, porque é um tema que se discute muito na secundária.
1: Exato.
5: Sobre a questão de casamento ou não, se existe ou não mulheres para casar, tanto como homens para casar.
1: Então é sobre isso. Amanhã no Fala a Verdade nós vamos voltar a fazer esta pergunta, porque sentimos que ainda existe muita coisa para se dizer com relação a isto. Ganha, muito obrigada pela tua participação.
2: Obrigado eu, Estrela, obrigado aos nossos ouvintes. Até sábado.
1: É, até sábado mesmo. E olha, eu não vou permitir que abras o microfone aqui no Sintonia da Tarde. Vocês perceberam? Todo mundo que ligava aqui era só para falar do Mundial. Que é isso, Ganha?
2: Não, não foi todo mundo.
1: Foi apenas o José Gonçalves, não é?
2: É verdade. E eu levei aqui 10 a 0.
1: Muito
2: todo
1: bem.
2: Mundo conhece
1: já agora, a já agora.
2: Diga-me.
1: Sábado, 11 horas, quais são as novidades para o Desporto Total? Ou ainda estás a cozinhar aí o programa?
2: Estamos a cozinhar, até porque não posso avançar agora. Vamos deixar os nossos ouvintes um pouco curiosos. Esperem por sábado mesmo.
1: Muito bem. Olha, amigo ouvinte, é sempre um prazer estar aqui consigo. Muito, mas muito obrigada pelo carinho da sua audiência. Estamos com 14 horas e 40 minutos. Vamos ao encontro da música do Humberto Luiz a pedido da nossa querida Aissa. E Humberto Luiz canta para nós Seu Infeliz. Quero aproveitar também esta oportunidade para mandar um beijo e um forte abraço a alguém muito especial que está neste momento a acompanhar o programa e mandou-me aqui uma mensagem. É uma pena que eu não posso partilhar a mensagem convosco, vocês são muito fofoqueiros. Olha, meu amor, muito obrigada pelo carinho da sua audiência, um beijinho grande para si. E enfim, continua aí do outro lado, hein? Continua aí a acompanhar o programa. Vamos a isso, Humberto Luiz.

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14 horas e 50 minutos, Mimassod de Jerilson, Israel. Este é o Sintonia da Tarde, já sabe, estamos consigo das 13 até bem perto das 17 horas. Tivemos a oportunidade às 13 horas de acompanhar o Mix da Tarde, logo de seguida, às 14 horas, o Fala Verdade, e daqui a pouquinho, quando forem pontualmente 15 horas, teremos o informativo Cidade FM, hoje numa edição e apresentação de Paulo MacArthur. Mas enquanto isso não acontece, Twenty Fingers canta para nós: Amor não é para doer. Este é o seu mais recente trabalho. E vocês sabem que sucesso passa aqui.

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1: Rádio Cidade é mesmo top, 14 horas e 59 minutos. Dentro de instantes vamos poder acompanhar o pulsar da informação que marca a atualidade nacional e internacional para o dia de hoje. Em Moçambique são neste momento 15 horas e a Rádio Cidade passa a transmitir o informativo Cidade FM numa edição e apresentação de Paulo MacArthur.
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3: Boa tarde. Celebra-se hoje, 16 de junho, o Dia Internacional dos Trabalhadores Domésticos. Acompanhe o desenvolvimento desta e de outras notícias na presente edição do Informativo da Cidade FM, referente a esta terça-feira, 16 de junho de 2026, a data em que se assinala também o Dia da Criança Africana, celebrado anualmente e que foi instituído pela Organização da União Africana, OAA, em 1991. A data homenageia a coragem de milhares de estudantes que marcharam em Soweto, na África do Sul, em 1976, protestando contra a má qualidade da educação e a imposição do ensino na língua africana. Em Moçambique, celebra-se hoje, 16 de junho, o Dia Dominical do Massacre de Moeda. A edição e a apresentação estão a cargo de Paulo MacArthur, com a sonorização de Luís Marijano. Tenha uma ótima escuta. Dizemos que celebra-se hoje, 16 de junho, o Dia Internacional dos Trabalhadores Domésticos. Na cobertura do acontecimento, esteve o jornalista Santos Nunes.
4: Salários baixos, maus tratos, excesso de carga horária e despedimentos sem justa causa estão entre as principais preocupações dos trabalhadores domésticos na província de Sofala. As inquietações foram apresentadas esta terça-feira na cidade da Beira durante as celebrações de 16 de junho, Dia Internacional dos Trabalhadores Domésticos. A classe denuncia condições laborais precárias e falta de contratos formais e de proteção social. Salientam que se sujeitam a longas jornadas de trabalho e situações de abuso por parte dos empregadores.
5: Meu nome é Ana Alberto Suspense, da Badamesca. Estou muito feliz por esse dia. Outra que dê calma por causa de almoço, não sei dar do almoço. Isso é um estranho, não é bom.
6: João Gasolina. Será para nós?
1: Hoje são 17 e não 16. E quem nos traz o informativo é o jornalista Santos Nunes. Ótima escuta.
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4: Ora viva, boa tarde. Cerca de 200 casos de mordedura canina foram registados este ano na cidade da Beira. Na província de Sofala, cerca de 100 raparigas menores de 16 anos de idade sofreram abuso sexual no primeiro trimestre deste ano. São destaques do informativo desta quarta-feira, 17 de junho de 2026, numa edição e apresentação de Santos Nunes e Jorge Barros na sonorização. Renovados votos de uma ótima escuta. Dissemos que cerca de 200 casos de mordedura canina foram registados este ano na cidade da Beira, em Sofala. A situação preocupa as autoridades municipais, que falam também de um aumento significativo de cães vadios que circulam na urbe. O vereador de Gestão Urbana e Equipamentos no Conselho Municipal da Beira, Manuel Joaquim, diz que nos últimos meses o número de cães sem dono cresceu em quase 40%, o que coloca em perigo a saúde pública. Manuel Joaquim refere que será lançada nos próximos dias uma ofensiva de recolha de cães vadios que deambulam pelas ruas da urbe, que na sua maioria provém dos distritos localizados ao longo do corredor da Beira. O responsável sublinha que nos últimos dias aumentam de tom as reclamações dos munícipes de barulho à noite, lixo revirado e medo de ataque, sobretudo para as pessoas indefensáveis, as crianças e idosos.
7: A população canina cresceu, estamos a tentar perceber qual é o fenômeno que faz crescer a população canina. Também há muitos cães vadios a passear, a sair de uma cidade para outra. Nós, quando estamos no corredor da Beira, na via, percebemos cães que saem do distrito até vêm à cidade sem acompanhante. É um fenómeno que está a nos assustar, porque de um momento para outro a população canina cresceu na nossa cidade. Temos uma quantidade de cães que é um bocadinho mais assustador dentro da nossa cidade. E, consequentemente, este é um período em que os cães são muito vulneráveis. Os cães acabam ficando por debaixo de várias viaturas abandonadas que andam na cidade, que acabam ficando como pontos de acolhimento desses cães, e surge essa situação de mordedor, porque o cão não está habituado a conviver com uma pessoa. E um cão vadio, a tendência é sempre sentir-se insegura quando vê uma pessoa e parte para o ataque. Temos a informação de que muita gente é feita a mordedura no período da manhã, nas primeiras horas da manhã, que as pessoas começam a ter mobilidade e são atacadas de um momento para o outro com os cães que as origens também não sabem de onde vêm.
4: Era o vereador de Gestão Urbana e Equipamentos no Conselho Municipal da Beira e a proliferação de cães vadios que criam pânico nos moradores. Cerca de 100 raparigas menores de 16 anos de idade sofreram abuso sexual no primeiro trimestre deste ano em Sofala. Os dados indicam uma redução em 8 casos se comparado com o igual período do ano passado. Segundo a Polícia da República de Moçambique, nesta província, a maior parte das vítimas são alunas e os atos ocorrem em ambientes escolares. O porta-voz da PRM no Comando Provincial de Sofala, Honório Chimbo, disse tratar-se de um fenómeno associado ao consumo de bebidas alcoólicas e outras drogas psicoativas. Chimbo fez saber que os distritos da Beira e Dondo destacam-se, assegurando que já foi criada uma equipa multissetorial que trabalha na sensibilização dos adolescentes e jovens junto das escolas e nas comunidades.
8: Na maioria das vezes ocorrem em ambientes sociais, tal é o caso de escolas, principalmente os alunos que estão em terra idade, alunos de ensino secundário, tendem, na sua maioria, a praticar violência contra menores de idade igual ou aproximada. Sabemos nós que as escolas não deveriam ser locais para a prática de violência, deveriam ser local para convívio e aprendizado, mas infelizmente, devido a algumas condutas desviantes de alguns cidadãos, a escola acaba se tornando um lugar propenso para a ocorrência de violência sexual e outras, né? Então, nisto, o Departamento de Atendimento, bem como outras forças vivas da sociedade, têm desencadeado várias ações com vista à sensibilização e denúncia, acima de tudo, para qualquer caso de violência que forem anotar no recinto escolar.
4: Era o porta-voz da Polícia da República de Moçambique, em Sofala, Honório Chimbo, falando sobre abusos sexuais em menores de 16 anos de idade. Ainda em Sofala, cerca de 100 raparigas menores de 16 anos de idade foram violadas no primeiro trimestre deste ano. Quem nos traz os contornos desta informação é o jornalista Paulo MacArthur. Boa tarde, e o que é que nos tem a dizer em relação aos dados já levantados?
9: A Polícia da República de Moçambique, em Sofala, manifesta preocupação com o aumento de crimes violentos. Na maioria das vezes, tais crimes são motivados por ciúmes. Segundo o porta-voz da Polícia da República de Moçambique, em Sofala, Marito Peralto, questões passionais estão por detrás de muitos casos de violência física, principalmente entre os casais. Referiu que, em lugar de dialogar para ultrapassar uma divergência, as pessoas partem para a violência.
10: A única e melhor, que é a última, de facto, a maneira melhor de criar condições de nunca à flor da pele, porque são esses nervos que acabam causando situações de morte. As pessoas acabam tirando vida aos outros porque não tiveram espaço suficiente de dialogar. É preciso dialogar, criar condições de haver uma abertura. Não há espanhoidade, e se haver espaço de continuar, pode continuar com o lar. Então, não podemos criar condições de qualquer tipo de problema, provocar briga, e que esta briga acaba resultando na morte de alguém. Isto não é muito bom, mas tem-se registrado muitas das vezes situações idênticas em que, quando alguém cobre alguma situação de traição, o que ele acha é de tirar a vida a outra pessoa, como quem diz, está a resolver da melhor forma o problema. Mas não é assim. É preciso que se abra um espaço de diálogo. Este diálogo pode salvar vida e também pode salvar outras situações que se calhar podia desmoronar.
9: Porta-voz da Polícia da República de Moçambique, em Sofala, Marito Peralto, falando do aumento dos casos de agressões físicas na província.
4: No ar, a edição do informativo da Rádio Cidade desta quarta-feira, 17 de junho de 2026, a ser transmitido do seu estúdio na Beira. O Conselho de Ministros aprova a proposta de lei que autoriza o Governo a rever o Código de Estrada que será submetido à Assembleia da República. Pretende-se, com este instrumento, entre outros fins, reforçar os mecanismos de controlo de condutores de transporte de passageiros e de carga em particular. O fato foi partilhado esta terça-feira pelo porta-voz do Governo, Salim Valá, em mais uma sessão do Conselho de Ministros.
11: A lei autoriza o Governo a rever o Código de Estrada com vista a adequar as normas do Código de Estrada à dinâmica do trânsito rodoviário nacional e internacional, aos avanços tecnológicos e à mobilidade sustentável. Reforçar os mecanismos de fiscalização e controlo de contravenções rodoviárias. Harmonizar as normas do Código de Estrada com as normas penais nacionais. Introduzir câmaras de videovigilância na via pública para fins rodoviários. Incluir novas tipologias de veículos, nomeadamente veículos elétricos, a gás e híbridos. E introduzir o sistema de carta de condução por pontos que já encontra-se em uso noutros quadrantes.
4: Nesta sessão do Governo, o Executivo aprovou igualmente o decreto que aprova o Regulamento de Licenciamento de Atividade Industrial. O regulamento visa, entre outros fins, modernizar o regime jurídico de licenciamento da atividade industrial no país. Já perto do fim do informativo de hoje, vamos olhar para outras notícias da nossa redação. Moçambique vai contar este ano com mais de 60 torres a serem instaladas em igual número de localidades para melhorar os serviços de telecomunicações. Segundo o engenheiro Salomão David, do Instituto Nacional das Comunicações de Moçambique, as torres em causa estão equipadas com a tecnologia denominada roaming nacional. O engenheiro Salomão David falava no espaço Café da Manhã da Rádio Moçambique, onde referiu que a instalação de torres nas localidades faz parte das medidas que visam alargar a cobertura nacional dos serviços de telecomunicações dos atuais 82% para cerca de 96% até 2030. Uma moçambicana de 41 anos de idade, natural da Beira, foi morta facada recentemente em Lisboa, Portugal, um crime que está a ser investigado pelas autoridades portuguesas. Segundo a imprensa, a vítima foi atacada por uma mulher quando prestava auxílio num determinado local. Familiares afirmam que não houve qualquer discussão antes da agressão. Além da dor da perda, a família enfrenta dificuldades para transladar o corpo para Moçambique e lançou um apoio à solidariedade para custear as despesas do funeral e repatriamento. Na página internacional, o presidente sul-africano Cyril Ramaphosa apelou ontem aos cidadãos para que não responsabilizem os imigrantes pelos problemas que afetam o país. Segundo o estadista, o desemprego, a criminalidade e as falhas nos serviços públicos não podem ser atribuídos aos estrangeiros. As declarações surgem no momento em que a África do Sul registra manifestações contra a imigração ilegal. Apesar da reduzida dimensão dos protestos, o discurso xenófobo tem ganho força nas redes sociais e no espaço público. Durante as comemorações do Dia da Juventude, Ramaphosa reconheceu os desafios associados à imigração clandestina, contudo, defendeu que os problemas do país devem ser resolvidos pelos próprios sul-africanos através de medidas concretas e não da procura de bodes expiatórios. O presidente recordou que o desemprego juvenil continua a ser uma das maiores preocupações nacionais, afetando cerca de 42% dos jovens. Por isso, apelou ao setor privado para criar mais oportunidades e facilitar o acesso ao primeiro emprego. O Papa Leão XIV declarou no Vaticano que a remigração proposta pela extrema-direita italiana para expulsar imigrantes daquele país é contrária aos princípios cristãos. Ao classificar a deportação camuflada de remigração como um conceito contrário ao Evangelho, o líder da Igreja Católica reiterou qualquer legitimidade religiosa que a ala radical tentasse usar. No desporto, a seleção argentina de futebol derrotou esta manhã a congênere da Argélia por 3-0 em jogo do Grupo J do Mundial da FIFA 2026. Os três golos foram marcados pelo astro argentino Lionel Messi. Ainda esta manhã, a Áustria venceu a Jordânia por 3-1 em jogo do Grupo J e a Noruega derrotou o Iraque por 4-1 em jogo do Grupo I. Do 20. Com esta nota, marcamos o ponto final do informativo desta quarta-feira, numa edição e apresentação de Santos Nunes e Jorge Barros na sonorização. Boa tarde e uma ótima escuta.
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1: Era Santos Nunes e o pulsar da informação que marca a atualidade nacional e internacional para o dia de hoje, 17 de junho de 2026. A esta altura, o amigo ouvinte é convidado a apreciar a nossa montra sonora. 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

0: Vamos de Throwback in Time com Felipe Monteiro. Funny. 15 horas e 28 minutos. Acerta o seu relógio. Se está neste momento na via, na condição de condutor, conduza com muita prudência e chegue em perfeitas condições ao seu destino. Se está no seu local de trabalho, olha, faltam só 2 minutinhos. Para a hora boa, não é? Hora de ir embora.
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0: Quem ainda vai continuar no trabalho, votos de um ótimo trabalho para si. Obrigada por escolher a 105.2 para fazer-lhe companhia na labor.

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1: Está na hora do intervalo, 15 horas e 47 minutos. Não troca de canal, já sabe que isto é um até já.
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0: 16h28, vamos agora honrar com os nossos compromissos comerciais, não troque de canal.
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17 horas e 17 minutos. Boa tarde, estimado ouvinte. Boa tarde. Seja bem-vindo a esta terceira edição do programa Viva a Cidade para os quarta-feira, dia 17 de junho de 2026. Edição esta, caro ouvinte, que está a dar entrada e vamos até pontualmente 21 horas. Esta altura, caro ouvinte, deixa-me dizer que vamos carregar juntos o ponto de embreagem, a rubrica esta que trata de trânsito, onde trazemos as incidências do tráfego rodoviário. E sabe, caro ouvinte, também que vamos dar uma paragem às 18 horas para podermos acompanhar o programa Eco Estudantil. Retomamos às 19 horas após o espaço de notícias, onde vamos, caro ouvinte, até pontualmente 21 horas. Já sabe que às 19 horas temos aí a rubrica Beat ao seu gosto, que te permite ligar, pedir a sua música e endereçar a alguém especial. E de seguida vamos acompanhar a música variada, agradável aos seus ouvidos quando for 20 horas. E caro ouvinte, sabe que o nosso ponto final, nossa viagem, vai sim a terminar às 21 horas. E grata só pela sua preferência. Muito obrigado, caro ouvinte, por esta altura estar bem sintonizado. A Rádio Cidade Beira 105.2. E já sabe que quem está a conduzir este programa é a Carmen Albino. E deixa-me felicitar a Siki Colhe mais uma rasa no Jardim da Vida hoje, dia 17 de junho. Parabéns, muitas felicidades e que tudo corra bem nesta nova fase. Assim, caro ouvinte, que está a acompanhar este programa e que está incomodado, rápidas melhoras, assim que está a conduzir, já sabe que é o ponto de embreagens. Então conduza com muita prudência mesmo, respeitando e obedecendo assim que as regras de trânsito.

0: Acorde final da música do Mr. Bao, Tommy Lau Anuna. A esta altura, com 17 horas 24 minutos, somos em encontro da Montra Sonora e voltamos dentro de instante para mais música, não só também aquela chamada de atenção do tráfego rodoviário. Até já, caro ouvinte.
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Boa noite, estimado ouvinte. Boa noite. Seja bem-vindo a esta edição número 3 da semana para o programa Eco Estudantil. Desta forma que nós damos abertura a esta viagem académica de 60 minutos. E caro ouvinte, para hoje, quarta-feira, nós vamos trazer a rubrica Datas e Fatos, onde vamos conferir os fatos marcantes do dia 17 de junho. De igual modo, vamos prosseguir com a rubrica Sugestão de Leitura, visto que a obra que corre durante a semana é parte sente ao Carlos Paradona, intitulada Pitacufa, o Leito da Morte. E de seguida, caro ouvinte, recordar que hoje é quarta-feira, temos a rubrica Saiba Mais, Minuto de Ciência, Dicas para Estudantes e também, para finalizar, vamos acompanhar a rubrica O Nosso Português. Já sabe que o nosso programa não é só feito de rubricas, mas também de muita música variada e agradável aos seus ouvidos, sendo hoje quarta-feira, não será diferente. Caro ouvinte, deixa-me dizer também que hoje, não é? Sendo quarta-feira, ainda temos aqui algumas novidades, não é, que vamos deixar ficar nesta edição. Mais do que isso, quem está a conduzir este programa é a Carmen Albino, dizer que vamos juntos até pontualmente 19 horas. E caro ouvinte, felicidades, já sei que é o bebê do dia que está a colher mais uma rasa no Jardim da Vida hoje. Parabéns, muitos parabéns. E assim que está em casa a esta altura, bem sintonizado à Eco Estudantil, tanto também ao, aliás, ao canal Cidade FM 105.2. Muito obrigada pela sua preferência e audiência. E assim que está a trabalhar, bom trabalho. Assim que está a caminho de casa, bom regresso. Assim, caro ouvinte, que a esta altura já está a caminho da escola, da faculdade também, boas aulas, também boas aulas. Caro ouvinte, a esta altura vamos ao encontro da primeira composição musical, música esta que assim vai dar abertura a esta edição número 3 da semana do programa Eco Estudantil. Vamos acompanhar a música pertencente. Caro ouvinte, vamos acompanhar a música do Luren com o seu tema Vai Chamar a Mãe Dela. Ótima escuta e até já.

Pois bem, caro vinte, acorda o final da música do Loura, no seu tema vai chamar a mãe dela, música esta que conta com a participação do filho de Zua e teu no beat. É esta altura, com 18 horas e 10 minutos, vamos ao encontro da rubrica Datas e Fatos, onde vamos acompanhar os fatos marcantes do dia 17 de junho. Ótima escuta.

Pois bem, caro ouvinte, hoje, 17 de junho, é o 168º dia do ano calendário gregoriano e só nos faltam 197 dias para o termo do ano 2026. Numa data como esta, no ano de 653, Papa Martinho I é preso no Palácio de Latrão antes de ser levado a Constantinopla e julgado por alta traição. No ano de 1242, após a disputa de Paris, 10 mil volumes de manuscritos religiosos judaicos foram queimados em Paris. No ano de 1397, formada a União de Calmar sob o governo de Margarida I da Dinamarca. No ano de 1565, Matsunaga e Isashide assassinam o 13º Shogun Ashikaga Yoshiteru. No ano de 1579, Sir Francis Drake reivindica uma terra que ele chama de Nova Albion, atual Califórnia, para a Inglaterra. No ano de 1596, o explorador holandês William Baretzes descobre o arquipélago ártico de Spitsbergen. No ano de 1767, Samuel Wallace, um capitão de navio britânico, avista o Tahiti e é considerado o primeiro europeu a chegar à ilha. No ano de 1794, fundação do Reino da Córsega. Caro ouvinte, estamos a acompanhar os fatos marcantes do dia 17 de junho. No ano de 1843, ocorre o primeiro confronto entre maoris e colonos britânicos nas guerras da Nova Zelândia. No ano de 1885, a Estátua da Liberdade chega ao porto de Nova Iorque. No ano de 1926, é nomeado em Portugal o segundo governo da ditadura militar, chefiado pelo presidente do Ministério, Manuel Gomes da Costa. No ano de 1987, com a morte do último indivíduo da espécie, o pardal marinho se torna extinto. No ano de 1994, início da Copa do Mundo FIFA nos Estados Unidos. No ano de 2013, protestos gerais em várias cidades do Brasil reúnem mais de 1 milhão de pessoas em todo o país. No ano de 2015, 9 pessoas são mortas em um assassinato em massa na Igreja Episcopal Metodista Africana de Emanuel em Charleston, Carolina do Sul. Para finalizar, em 2017, uma série de incêndios florestais na região central de Portugal mata pelo menos 64 pessoas e fere outras 204.

0: Pois é, caro ouvinte, conferimos a rubrica Datas e Fatos. Deixa-me dizer que hoje, dia 17 de junho, é o Dia Mundial do Combate à Seca e à Desertificação. Hoje, caro ouvinte, é o Dia Mundial do Combate à Seca e à Desertificação. E também é o Dia da Independência da Islândia. Islândia, Dia da Independência da Islândia, Dia dos Pais em El Salvador e Guatemala. E a esta altura nós vamos ao encontro de mais uma composição musical e já voltamos, caro ouvinte, porque vamos acompanhar dentro de instantes a rubrica Sugestão de Leitura. Vou convidar o C4 Pedro com o tema Sem Querer. Até já.
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18 horas e 19 minutos, acompanhamos a música do C4 Pedro Sem Querer. E a esta altura, caro ouvinte, vamos sim ao encontro da rubrica Sugestão de Leitura com a Mónica António, ela que nos vai trazer a obra que estamos a passar durante a semana, pertencente ao Carlos Paradona, intitulada Pitacufa, o Leito da Morte. Vamos acompanhar e eu volto dentro de um instante. Ademe escuta.

muito que ainda devemos aprender. Sobretudo, a segunda parte do título, designada O Leito da Morte, porque foram arrolados de modo etnográfico pormenores que revelam que antes que o ritual se realize, o Leito da Morte é inaugurado pelo finado e é nesse leito que devem iniciar os preceitos junto à viúva ou viúvas. Mãe Beck, personagem do livro, é polígamo e grande caçador. Ele morre e toda a trama se desenvolve em torno desta ocorrência, num povoado que se chama Gombo Gombo, no Vale do Zambeze, com ações que se estendem por Morraça, Sena, Marromeu, Inhaminga, Gorongosa, Mutarara, entre outros lugares. Há nesta obra vários apelos e representações culturais em torno do diálogo entre vivos e mortos numa sociedade tradicional. Utiliza-se o conceito tradicional na sua acepção de ancestralidade. São tratadas questões da vida social, mas a quais a interferência de hierarquias políticas, nomeadamente do curandeiro e do sacerdote, que têm estatuto para tomar decisões sobre as populações do povoado retratado. A temática levantada e as sugestões que nos remete podem provavelmente chocar algumas sensibilidades ainda enraizadas em práticas ancestrais com modos de fazer não dignos de reprodução, por colocarem em risco a saúde humana. Para Dona faz-nos refletir naquilo que se designa de práticas nocivas que ocorrem em realizações culturais e que integram o abuso de honra, de dignidade da mulher e também o casamento forçado. Este livro, amigo ouvinte, irá certamente contribuir para o entendimento necessário da convivência entre saberes ancestrais ligados à medicina tradicional e os avanços que têm sido alcançados pela medicina convencional moderna, no que a proteção da saúde humana diz respeito. A obra não sugere o abandono das culturas ancestrais. Dialoga em torno do ritual de purificação da viúva, faz referência à cópula como modo de agir para afastar a alma do morto, que é similar ao que acontece na vida real e coloca a vida humana em perigo. De algum modo, afirma que uma morte não pode criar outras mortes, ou por outra. Um ritual não pode deixar muita gente doente e, por causa disso, Pute, personagem e reconhecido sacerdote, que é o guardião do povo com mandato dos ancestrais para zelar pela sociedade narrada, é quem apela para as novas formas de ser e de estar para se realizar rituais naquele povoado. Na sua ótica, os espíritos dos defuntos podem ser apaziguados de outro modo. Deve haver mudanças. Já o autor aborda o pormenor imensas representações culturais. Há nomes poucos conhecidos e típicos do Vale do Zambeze e a onomástica é rica. Além disso, encanta-se e dança-se para animar os entes queridos do perecido, mostrando que, para além da solenidade que caracteriza o momento fúnebre, existe a ação de graça aos deuses da comunidade pela vida de quem partiu. A par disso, em seu nome e honra, a comida de que gostava em vida deve fazer parte do que é confeccionado no evento. Degusta-se, dança-se ao sabor das iguarias e bebidas da terra. Vivos e mortos comem. Estes últimos, simbolicamente, através dos alimentos que lhes são depositados em altar próprio. E uma parte destes manjares é levado junto com o finado para o seu enterro, porque ele precisará para si e irá partilhá-la com os outros defuntos. E tem mais! Por fora da sua campa são colocados outros pertences seus. E isto nos lembra sobre o documentário que foi escrito semana em que o realizador Sol de Carvalho estreou em Maputo o seu documentário Cutinga, nome que em Xangana e em Ronga do ritual de purificação da viúva. Este documento são expostos e relatos e sentimentos que passou pelo fenómeno de quem acredita que o mesmo deve ser concretizado com pena de prejudicar fortemente a saúde de quem não o praticar. No dizer dos intervenientes do documentário, caso um familiar ou defunto não possa realizar o ritual dos modos prescritos, alguém é contratado para o fazer. A dado momento no documentário foi colocada a chuva e esta parece anunciar, quanto a mim, a necessidade da mudança dos modelos de realização do ritual. Isto porque a chuva é este símbolo que interpela, que incita as novas formas.

formas de agir. O documentário e o presente livro são dos raros exemplos em Moçambique em que a arte por sugestão se associa ao trabalho que tem sido realizado pela Metran, Associação de Médicos Tradicionais de Moçambique, e a Medicina Convencional Moderna na educação das populações para que executem o ritual de purificação da viúva com recursos a meios alternativos que não envolvem a cópula, de modo a não expô-las ao risco de transmissão de doenças. Várias outras questões são afloradas no livro, como a que convida a reflexão sobre a condição da mulher e o controlo do seu corpo. Esta acaba sendo cosificada por se assumir que o seu valor ou bem-estar depende da sua inserção no lar matrimonial. Tal é sugerido, por exemplo, na descrição da alegria com que Chana, viúva de Maybeck, sente ao saber que a sua vida estaria de novo ligada a um homem. Entretanto, mais adiante, através das ações narradas, sabe-se de uma desgraça que se acomete sobre ela, destacando assim, de modo muito breve, estratégias descritas de Paradona que despertam curiosidades no Vale do Zambeze. O detalhe com que o autor descreve a pessoa sóbria, que deve ser sacerdote em cada sociedade narrada na obra, as lindas mulheres e o misterioso curandeiro no romance, e além disso, despertam um especial interesse o fato dele se referir aos nomes dos fenómenos culturais com recurso à língua cena, sem fornecer o seu significado em notas de rodapé ou glossário e traduzindo o fenómeno no corpo da própria narrativa. Em síntese, nesta obra, não é sugerida a negação da cultura tradicional. Apela-se, isso sim, à ressignificação de determinados modos de agir integrados na cultura que possam impactar negativamente na sociedade ou na saúde das pessoas. Isso é positivo se considerarmos que as culturas devem agir em defesa da humanidade. Sendo estas dinâmicas, algumas das suas práticas podem ser alteradas para o bem da humanidade. Paradona recorda-nos que existe a hipótese de dar novos significados à cultura, em nome do conhecimento odierno e da defesa da vida humana. Esta é a nossa sugestão de leitura para esta semana. Amigo ouvinte, o livro Pita Cufa, o Leito da Morte, de Carlos Paradona Rufino Roque, que nasceu em Aminga, Vila Sede do distrito de Xeringoma, e concluiu o seu ensino primário na Escola Primária Oficial do Dondo. Uma história muito interessante e que vale a pena conferir. Já sabem que os livros podem encontrar na Livraria Funza a um preço acessível. Beijos e abraços da Mónica Antônio. Até a próxima edição.

18 horas e 29 minutos, acompanhamos a rubrica Sugestão de Leitura com a Mónica António. Caro ouvinte, conferimos a obra do Carlos Paradore intitulada Pitacufa, o Leito da Morte. E a esta altura vamos sim ao encontro de uma composição musical e voltamos dentro de instante. Ana Joyce, Ondas do Mar.

Pois bem, caro Vinte, estamos com 18 horas e 33 minutos. Acompanhamos a música da Ana Joy, Ondas do Mar, com a participação de Evandro. E a esta altura vamos em encontro da rubrica Saiba Mais com Sebastião Sarmento e vamos descobrir, aliás, vamos olhar para esta curiosidade sobre as formigas. Ótima escuta.

O cordial saudações de todo ouvinte do programa Eco Estudantil. Seja bem-vindo à rubrica Saiba Mais de hoje. Estimado ouvinte, sabia que as formigas não dormem como os seres humanos? Sim, estimado ouvinte, as formigas são conhecidas pela sua incrível capacidade de trabalho e organização. Muitas vezes ouvi uma expressão, trabalhar como uma formiga, para descrever alguém muito ativo e dedicado. Esta reputação está relacionada com uma curiosidade fascinante. As formigas não dormem da mesma forma que os seres humanos. Enquanto as pessoas costumam ter um longo período contínuo de sono durante a noite, as formigas realizam vários períodos curtos de descanso ao longo do dia. Estudos científicos demonstraram que elas entram em estados de repouso, que duram apenas alguns minutos. Durante esses momentos, reduzem os movimentos do corpo e das antenas, conservando energia antes de retomarem as suas atividades. Nas colônias de formiga, o descanso é distribuído de forma estratégica. Como milhares de indivíduos alternam os seus períodos de repouso, há sempre um grande número de formigas ativas. Isto permite que o formigueiro funcione ininterruptamente, garantindo a procura de alimentos, a proteção da colônia e os cuidados com as larvas e a rainha. As formigas operárias podem ter centenas de pequenos momentos de descanso por dia. Já a rainha, cuja principal função é a reprodução, costuma beneficiar de períodos de repouso mais longos. Esta divisão contribui para a eficiência da colônia e para a sobrevivência do grupo. A organização das formigas é considerada um dos exemplos mais impressionantes de cooperação na natureza. Mesmo sem um líder que dê ordens diretas a cada indivíduo, eles conseguem construir túneis complexos, encontrar alimento, defender o ninho e adaptar-se rapidamente a mudanças no ambiente. Os cientistas estudam o comportamento das formigas há décadas, porque ele oferece pistas importantes sobre trabalho em equipa, comunicação e organização coletiva. Algumas das estratégias observadas nestes insetos têm até inspirado sistemas de informática, robótica e logística utilizados pelos seres humanos. Esta curiosidade mostra que, apesar do seu tamanho reduzido, as formigas possuem um modo de vida extraordinariamente eficiente. Em vez de uma longa noite de sono, elas mantêm o equilíbrio entre a atividade e o descanso, através de pequenas pausas distribuídas ao longo do dia, garantindo que a colônia nunca pare de funcionar. Estimado ouvinte, é desta forma que terminamos a rubrica Saiba Mais de hoje, onde ficamos a saber que as formigas nunca dormem como seres humanos. Ao contrário, elas fazem centenas de pequenos períodos de descanso ao longo do dia. Estimado ouvinte, é desta forma que terminamos a rubrica Saiba Mais de hoje. Eu me chamo Sebastião Sarmento e prometo voltar numa próxima oportunidade com mais novidades. Boa noite.

0: Pois bem, Sebastião Sarmento, até que concordo, não é? Que as formigas não dormem como os seres humanos, porque aí, Pois bem, Carminta, descobrimos mais alguma coisa, mais uma novidade concernente às formigas, na rubrica Saiba Mais, e a esta altura vamos ao encontro de mais uma música e voltamos já a Suraz, não há respeito.
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Pois é, caro ouvinte, conferimos a música do Soraj. Aliás, não há respeito, não é? Não há respeito. É a música que diz. E caro ouvinte, a esta altura temos mais rubricas já de já ficar e para já vamos ao encontro da rubrica Minuto Ciência e voltamos já já.

Boa noite, seja bem-vindo à rubrica Minuto de Ciência. E para hoje, caro ouvinte, nós vamos falar a respeito da inteligência artificial. O que é inteligência artificial? Você usa inteligência artificial todos os dias, mesmo sem perceber. Inteligência artificial é a tecnologia que permite que máquinas aprendam, analisem dados e tomem decisões de forma parecida com os humanos. Como funciona? Ela usa grandes quantidades de dados e algoritmos para reconhecer rostos, entender voz, traduzir idiomas, recomendar filmes e músicas. Um dos métodos mais usados é o aprendizado de máquina, machine learning, em que o sistema melhora seu desempenho conforme recebe mais informações. Onde encontramos a inteligência artificial? Assistentes virtuais, plataformas de streaming, carros autônomos, diagnósticos médicos. E caro ouvinte, ciência em um minuto. Inteligência artificial não é máquina pensando sozinha, mas sim sistemas treinados para reconhecer padrões e resolver problemas. É desta forma que eu encerro esta edição do Minuto Ciência. Boa noite. Pois é, caro ouvinte, conferimos a rubrica Minuto Ciência, a rubrica esta que fala de inovação e tecnologia. Falamos de inteligência artificial. A esta altura vamos ao encontro de mais duas composições musicais. Voltamos porque... mais duas não, mais uma, não é? Porque temos a rubrica Dicas para Estudante. Vamos acompanhar Você Prometeu, música de Buto Rosa. Até já.

Pois é, nem o nosso programa também não é eterno, não é? Estamos com tempo contado, acompanhamos a música de Button Rose, você prometeu, caro ouvinte, a esta altura. Vamos ao encontro da rubrica Dicas para Estudantes com a Náusea Mavunja. Até já.

Olá, amigo ouvinte, seja muito bem-vindo à rubrica Dicas para o Estudante. Dizer que à medida em que o ano avança e a época dos exames se aproxima, muitos estudantes começam a sentir aquela mistura de ansiedade, expectativa e responsabilidade. Os exames representam não apenas uma avaliação que foi aprendido, mas também a etapa muito importante na vida acadêmica, capaz de abrir caminhos, oportunidades e novos objetivos. E para que esse momento não seja vivido com medo ou insegurança, é fundamental que o estudante esteja preparado, organizado emocionalmente e equilibrado. Ter um bom desempenho nos exames não depende apenas do talento, mas sobretudo de hábitos, disciplina e estratégias corretas. Quando o estudante aprende a estudar com método, a concentrar-se com a intenção de organizar o seu tempo, ele transforma o estudo num hábito e não num tormento. Por isso, hoje na rubrica, vamos partilhar 8 dicas essenciais que podem ajudar cada estudante a encarar os exames com mais confiança, tranquilidade e, acima de tudo, com melhores resultados. A primeira dica fundamental é criar uma rotina de estudo. Estudar sempre no mesmo horário ajuda o cérebro a entrar num ritmo de trabalho, tornando a aprendizagem mais natural e contínua, sem acumular matéria para a última hora. A segunda dica é fazer revisões frequentemente. Não basta estudar uma vez e guardar. É preciso voltar à matéria de tempos em tempos, repassar o que não foi aprendido e reforçar os pontos que não estão bem claros. É na visão que o conhecimento se consolida. A terceira dica é criar resumos simples, curtos e objetivos. Quando o estudante escreve com as próprias palavras, ele compreende melhor, memoriza melhor e seleciona o mais importante. Resumo não é cópia, é transformar o conteúdo em algo que faça sentido para si. A quarta dica é praticar os exercícios, resolver questões, testes ou exames anteriores. Isso ajuda a perceber como os temas aparecem na prova, a testar o raciocínio e a ganhar confiança. Quanto mais se pratica, mais natural se torna responder bem. A quinta dica é cuidar do ambiente de estudo. Um lugar silencioso, limpo e organizado ajuda o cérebro a focar-se. Telefone longe, distrações desligadas, mente presente. Um bom ambiente produz melhores resultados. A sexta dica é fazer pausas estratégicas. Estudar horas seguidas sem descanso não funciona. O cérebro precisa respirar. Pequenas pausas aumentam a produtividade e diminuem o cansaço mental. A sétima dica é dormir bem, especialmente nas noites anteriores a um exame. O sono é responsável pela memória. Sem descanso adequado, o cérebro não fixa informações, perde concentração e comete erros. A oitava e última dica é manter a calma emocional. O nervosismo pode apagar aquilo que já é sabido. Por isso, respirar fundo, confiar no seu próprio esforço e acreditar na sua preparação é indispensável. A confiança abre a porta para o raciocínio funcionar plenamente. Caro ouvinte, ter sucesso nos exames não é fruto do acaso, mas resultado de preparação consciente, organização emocional e hábitos consistentes. Quando o estudante estuda com método, respeita sua mente, administra o seu tempo e acredita no seu potencial, os exames deixam de ser um pesadelo e passam a ser uma oportunidade para mostrar o que realmente aprendeu. Cada página lida, cada dúvida esclarecida, cada noite de dedicação contribui para o futuro que está a ser construído hoje. E o mais importante é lembrar: o esforço de agora será a vitória de amanhã. Eu sou Neuza Jorge Mavuns, obrigado por continuar ligado à rubrica Dicas para o Estudante aqui no programa Eco Estudantil.

Pois é, muito obrigada, Nélzia Mavunja. Caro ouvinte, 18 horas e 52 minutos e a esta altura vamos ao encontro de mais uma composição musical e eu vou convidar o Black Spigo, Seftans, Tarraxinha e voltamos com o nosso português.

0: Acordo o final da música do Savtaz, Black Spigo, Tarraxinha. Caro ouvinte, vamos ao encontro da última proposta, que é a rubrica O Nosso Português. Até já.
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2: A escolha do pronome relativo afigura-se frequentemente como um problema de difícil solução. São exemplos os pronomes relativos onde, que, ou, o, a qual. Qual é o equivalente dos pronomes onde, que, ou, o, a qual?
3: O qual é enquadrado no género masculino e a qual no feminino. Normalmente isso faz-se num conjunto ou numa frase, então aparece como explicando ou consubstanciando o que disse no princípio. Essas expressões não aparecem no princípio da frase, aparecem como complemento do que foi dito anteriormente, pode ser de um período, de uma certa frase.
4: Onde é um advérbio de lugar, podemos dizer acima de, embaixo de, estamos a precisar o lugar em que a gente tem algo a fazer. Já a palavra qual é um pronome relativo que visa, essencialmente, identificar um determinado lugar, podemos substituir com o advérbio cujo, que ainda não sei.
5: Não sabes.
2: Onde tem por equivalente o lugar em que, no qual? Por esse motivo, só deverá ser utilizado quando tem por antecedente um nome designando um lugar. Revi com emoção a casa onde nasci. Se o antecedente for um nome, um pronome ou uma oração, representada pelo pronome demonstrativo o pronome relativo é obrigatoriamente que ou o qual. A conversa que eles tiveram permitiu-lhes esclarecer todos os mal-entendidos. Eles tiveram uma conversa durante a qual tiveram a oportunidade de esclarecer todos os mal-entendidos.
1: Assim se fala português.
0: Pois é, caro ouvinte, está encerrado o programa Ecoestudantil para esta edição número 3 da semana, para os dias 17 de junho de 2026, conduzido por mim, Carmen Albino. Temos encontro marcado 19 horas para o espaço de notícias. Recordar que vamos retomar ao programa Viva a Cidade para darmos a nossa última parte. E não só também, já sabe que ainda temos aquelas rubricas aí a trazer, a deixar ficar, assim, que é a interação com o ouvinte, a música, a palavra amiga e tudo mais. Mas isto no Viva a Cidade, dentro de instante. Até já e boa noite.
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2: 19 horas em todo o solo pátrio. Vamos às notícias a esta altura. A Organização da Mulher Moçambicana apela ao reforço da assistência e proteção das crianças em Moçambique. A secretária-geral da Organização da Mulher Moçambicana apela para o reforço das ações de assistência a crianças no país. Para Cidália Chauca, no momento marcado por casos de envolvimento de crianças em casos criminais, toda a sociedade é chamada a contribuir na proteção de menores. Cidália Chauca falava ontem em Boana, na província de Maputo, onde visitou centros de acolhimento de crianças órfãs em situação de vulnerabilidade. Transitabilidade rodoviária permanece comprometida em várias vias do distrito de Chibuto. A transitabilidade rodoviária continua condicionada em mais de 270 km de estradas do distrito de Chibuto, em Gaza. Trata-se de estradas danificadas durante a época chuvosa e as autoridades locais asseguram que estão a trabalhar para sua reabilitação. Secretário-geral do ANC alerta para violações de direitos humanos em atos xenofóbicos. O secretário-geral do Congresso Nacional Africano, ANC, diz que o partido é contra qualquer perseguição ou violência com tendência xenofóbica por considerar uma violação grave dos direitos humanos. Fikile Mbalula considera que a onda de ataques contra cidadãos estrangeiros não pode continuar a ser associada à população sul-africana por ser perpetrada por um grupo minoritário. O secretário-geral do ANC falava hoje em Maputo após depositar uma coroa de flores na Praça dos Heróis Moçambicanos no âmbito da visita de 3 dias que efetua ao país. PGR promete reforçar a atuação para garantir imparcialidade e cumprimento da lei. A Procuradoria-Geral da República reitera o compromisso de continuar a reforçar a sua atuação de forma a promover a legalidade, imparcialidade e justiça. É um compromisso assumido hoje pelo Procurador-Geral da República no lançamento do Manual Prático de Atuação Processual a Recurso Penal. Américo Letela diz que a obra poderá servir para ampliar a confiança em instituições da justiça em Moçambique. O Manual Prático de Atuação Processual a Recurso Penal foi produzido por quadros do Ministério Público. Continuando a informar, o setor da saúde registra queda de mortes maternas na província de Maputo. O número de mortes maternas registradas durante o parto tende a reduzir na província de Maputo. Segundo o diretor provincial da saúde em Maputo, que partilhou a informação, no primeiro trimestre deste ano, o setor de saúde registrou 2 mortes maternas contra 10 em qual período do ano passado. Daniel Chimana falava na reunião provincial de planificação integrada que juntou os setores da saúde, género, criança e ação social. Presidente da República na Cimeira de Investimento do Turismo em Luanda. O Presidente da República, Daniel Chapo, participa na sessão de abertura da Cimeira de Investimento do Fórum Global do Turismo 2026, um dos principais fóruns internacionais dedicados à mobilização de investimento para o setor do turismo, que decorre a partir de hoje até sexta-feira na cidade de Luanda, República de Angola. O evento reúne investidores, governos, instituições financeiras, líderes empresariais e especialistas do setor do turismo com o propósito de mobilizar capital internacional para projetos turísticos e de infraestruturas em Angola e no continente africano, reforçar parcerias público-privadas e promover o desenvolvimento sustentável do turismo e dos setores associados. Sob o lema Moldando o Futuro do Turismo em Destinos Emergentes, a Cimeira constitui uma plataforma estratégica para o debate de oportunidades de investimentos, inovação e cooperação internacional, visando impulsionar o crescimento econômico através do turismo. A participação do Presidente da República neste Fórum Internacional visa promover o potencial econômico e turístico de Moçambique junto de investidores globais, captar investimentos estratégicos para o setor do turismo e reforçar os históricos laços de amizade e cooperação entre Moçambique e Angola, refere o comunicado enviado ao Notícias Online. Na página desportiva, a Argentina estreia-se com vitória convincente sobre a Argélia no Mundial 2026. A seleção argentina de futebol derrotou esta manhã a congênera da Argélia por 3-0 em jogo do Grupo G do Mundial da FIFA 2026. Os três golos foram marcados pelo astro argentino Lionel Messi. Ainda esta manhã, a Áustria venceu a Jordânia por 3-1 em jogo do Grupo G e a Noruega derrotou o Iraque por 4-1 em jogo do Grupo I. Continuando na página desportiva, a República Democrática do Congo estreia-se hoje no Mundial frente a Portugal no Grupo K. A República Democrática do Congo estreia-se hoje no Mundial de Futebol, defrontando às 19 horas a seleção de Portugal em jogo da primeira jornada do Grupo K. Às 22 horas, Inglaterra defronta a Croácia em jogo do Grupo L. No Grupo L, Gana enfrenta Panamá à 1 hora da madrugada e o Uzbequistão defronta a Colômbia às 4 horas da manhã. Resultados dos jogos realizados na noite de ontem e madrugada desta quarta-feira: França 3, Senegal 1, Iraque 1, Noruega 4, Argentina 3, Argélia 0 e Áustria 3, Jordânia 1. 19:06, está completa a informação a esta altura, apresentada por mim, Carmen Albino. Obrigada pela atenção dispensada e até já.

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19 horas e 22 minutos, caro ouvinte, voltamos para a última parte do Viva a Cidade, neste que é o seu canal de eleição, Cidade FM 105.2. Já sabe que esta é a rubrica Beat ao seu gosto, rubrica esta que te permite ligar, pedir a sua música e endereçar a alguém especial, sendo hoje quarta-feira, não será diferente. Mais do que isso, caro ouvinte, eu quero ser grata ao estimado ouvinte pela sua preferência e audiência.

Pois bem, caro ouvinte, vamos para a rubrica Beat ao seu gosto, rubrica esta, caro ouvinte, que estimado ouvinte poderá muito bem ligar, pedir a sua música e endereçar a alguém especial. Isso pode muito bem fazer através de 87 99 39

0: Olá, boa noite, estimado ouvinte.
1: Ora viva, muito boa noite, Mano Carmen.
0: Boa noite, Mano Fernando Mofundice, como primeiro ouvinte.
1: Exatamente.
0: Seja bem-vindo, como está?
1: Mesmo com problemas, não há problemas, a minha vida está a andar.
0: Exato, hoje Mano Mofundice está nas vias.
1: Já, estou a sentir mais chanteiro, vou para casa já.
0: Exato.
1: E... é por essa razão, é por essas conversas do chão.
0: Estou a perceber.
1: E não tinha como.
0: Exato.
1: Se eu perder essa oportunidade, eu vou conseguir falar.
0: Exato, é verdade.
1: Mas, Carmen, não sei se tem aquela música, Gestora.
0: Gestora.
1: Sim, sim, estou escrevendo aí no computador, já estoura. Ouvi hoje, gostei da música.
0: Ok, vamos ver. Já estoura a música do Valder Artístico?
1: Não, não, não. Sabe que já estoura?
0: Sim, tem o Filírio e Valder Artístico, eu não sei qual deles. Tem o Filírio e também tem o Valder Artístico.
1: Não, vamos fazer o seguinte. Safadinha, para ser melhor.
0: Ok, tudo bem. Quem vai endereçar?
1: A todos os vídeos, como não estou em condições de falar, do vivo, né? É para marcar a presença, né?
0: Ok. Muito obrigada por isso.
1: Mas não vou dizer da ministra dos negócios particulares, que arrepia o corpo.
0: Exato.
1: E para todos os vídeos de A, de A a Z, muito obrigado.
0: Muito obrigado e bom regresso à casa.
1: Tá, obrigado.
0: Obrigado.

0: Olá, boa noite.
1: Ora, viu, muito boa noite.
0: Boa noite, como está?
1: Estou bem, não sei do seu lado.
0: Eu também estou bem, graças a Deus. A voz é quem pertence?
1: Vai sair diretamente do Matapuano.
0: Exato, mano, vai sair de como é que está a passar o seu dia?
1: Estou a passar bem, e a noite também está calma, nada de mal.
0: Exato, o que vamos escutar hoje?
1: Anselmo Ralph, fim do mundo.
0: Exato. A quem vai endereçar?
1: Em primeiro lugar vai para a minha esposa Rashida, meus filhos Anifo, Shaquille, Abdul, Sumei e Asma. De seguida vai para o Sacadura Semende, vai para o João Mutende e vai também para o Fernando Fundice, que acabou de falar agora. E vai também para o Massora, o Semende da descida de Nhangal, Carlos Jacinto e a todos aqueles que estão conectados com 105.2. Sintam-se comprometidos e tenham uma ótima noite. Para si, desejar um bom trabalho e bom regresso a casa.
0: Muito obrigado. E eu também desejo boa noite para si e até amanhã.
1: Até amanhã. Tchau, tchau.
0: Obrigado.

0: Olá, boa noite.
1: Ora, viva muito boa noite, Mana Carmen, boa noite, ouvinte 105.2.
0: Boa noite, como está?
1: Aqui está tudo bem, não sei do que lado.
0: Aqui também está tudo bem, graças a Deus. Eu nem queria errar a voz, mas. Mano José.
1: Vá, Mana Carmen.
0: Mano João Manuel.
1: Sim, com certeza, com
0: Exato.
1: certeza. Manuel.
0: Exato. Mano João Manuel, como é que está a sua família aí no, na, em Amizo?
1: Aqui já mesmo está tudo bem, a família está tudo ótimo, da companhia da 105.2.
0: Exato. Está diferente a sua voz. Estava já a descansar, não é?
1: Nada, nada, nada. Saí agora de minha chamba mesmo, chegou agora em casa.
0: Exato. Um pouco cansado, mas felizmente conseguiu entrar no programa.
1: Não, não fale nada, não fale nada.
0: Exato. E hoje, em termos de música?
1: Hoje que eu escuto a música de Dito Filipe e Mabobo.
0: Ok. E a quem vai endereçar?
1: Essa música vai deixar para si mesmo nos 105.2.
0: Muito obrigado.
1: Não esqueça, minha esposa responde a Irena Francisco. Minha duas filhas, Nina João Manuel e Nina João Manuel. Não esqueça, amigo da 105.2, Bey Said, Irmaçola, Fernando Fundice, Chico Antoi, João Tende, Pudo um Brabaria, para todos os ouvintes, está contactada essa magnífica. Receba um forte abraço para a mana e bom trabalho, bora isso para casa.
0: Muito obrigada. Também desejo mesmo para si bom trabalho, bom descanso e até amanhã.
1: Tchau, tchau.
0: Obrigada.

0: Olá, boa noite.
1: Assim, boa noite, Mana Carmen.
0: Boa
1: Boa noite, ouvintes
0: noite.
1: conectados a 105.2.
0: Boa noite, como está?
1: Estou bem, Mana Carmen, aqui nos estúdios, junto à sua família.
0: A minha família também está toda ela boa, aqui está tudo a correr bem. É uma maniquice.
1: Certamente, a partir
0: Exato.
1: de Tica, 15º bairro muda.
0: E como é que está aí a passar a sua noite?
1: Certo, a noite vai bem, bem calmo, um bocado friado. Dá para descansar.
0: Exato. E em termos de música?
1: Em termos da música, vamos ficar com a música da Joia d'África, com o seu tema Mais que Mal.
0: Com o tema?
1: Mais que Mal.
0: Mais que mal.
1: Sim.
0: Ok, quem vai endereçar?
1: A música endereça a todos os ouvintes que estão conectados a 105.2 nesta altura. E aproveitar e mandar beijo e abraço à família Nick e companhia, não se esquecendo da minha filha Regina, meu irmão Nico e a Rosa. E amigos da Arábia, são aí o Tudo Positivo, o Grande Mador da Cotoi, o António Bond, as duas Júlias, ao Mano João Mutende, ao Jota Chicote, ao Luiz Empresa, Luiz Guanja e aos demais que estão em sintonia à Cidade FM. Tenham uma noite feliz de quarta-feira.
0: É tudo.
1: É tudo para Mana Carmen. Tenha a condição de um bom job e bom regresso a casa.
0: Exato. Muito obrigada. Desejo também boa noite para si, bom descanso e até amanhã.
1: Obrigado, obrigado.
0: Muito
1: Tchau.
0: obrigada.
1: E não se esqueçam também de mandar beijo e abraço à grande Maria Estrela.
0: Eu vou deixar ficar depois.
1: Obrigado, obrigado.
0: Obrigada.
1: Tchau.

0: Olá, boa noite.
1: Boa noite, como está?
0: Eu estou bem, você como está?
1: Também estou bem, na graça.
0: Que bom. A voz a quem pertence?
1: Ah, eu não conheço o nome do cantor, mas a música, creio eu que o título é Amiga Bandida.
0: Ok, tudo bem, mas com quem eu tenho o prazer de conversar?
1: Aqui como fala com a Antônia da Manga.
0: Exato. Antónia, diga-me como é que está a sua noite, a sua família também?
1: A noite está super bem, a família também.
0: Que bom.
1: Do
0: Aí,
1: seu lado.
0: também está tudo a correr bem, né? Graças a Deus. Exato. A música, quem vai endereçar?
1: A música endereçou a mim mesma.
0: Ok.
1: E a todos os ouvintes da cidade.
0: É tudo, Antónia.
1: É tudo.
0: Muito obrigada pela participação. Boa noite, ótima escuta e até amanhã.
1: Até amanhã.
0: Obrigado.

0: Olá, boa noite.
1: Boa noite, Mana Carmen.
0: Boa noite, como está?
1: Estou bem, não sei, Mana Carmen também.
0: Eu também estou bem. É o Mano Rogério.
1: Rogério, sim.
0: Exato, a Ponta Gêia. Exato. Mano Rogério, como é que está a sua família, o seu dia, o seu
1: A
0: trabalho,
1: minha
0: como é que está?
1: família, está tudo bem, o meu trabalho também está a andar. Sim, não sei,
0: E
1: também, Mana Carmen, também em casa.
0: a minha família está toda ela boa, graças a Deus, e tudo está a correr
1: Graças a Deus.
0: bem aqui.
1: Muito bem.
0: Exato, em termos de música.
1: Em termos de música, quero música de Gama.
0: Gama.
1: Gama, título Jura.
0: Jura. E a
1: Sim.
0: quem vai endereçar?
1: Vou endereçar diretamente para minha irmã que vive no bairro de Matongoro.
0: Ok, isso é
1: No
0: Magalhães da
1: nome.
0: Costa. Magalhães da Costa, aliás.
1: Sim. Mas tá aqui na beira de Matongoro.
0: Ah! Manga lá, deixa de Nhangal lá, Mbato, é
1: Sim,
0: lá. Ah!
1: Matongoro, sim.
0: Ok, tudo bem, tudo bem. Eu estava a me esquecer.
1: Tá
0: E
1: vendo?
0: é para ela só?
1: É para ela mais com a filha, com o filho, com filho de nome de Salé. Sim.
0: É tudo?
1: É tudo, Simana Carmen.
0: Exato. Muito obrigada, Mano
1: Muito
0: Rogério. Estava lá
1: obrigado, muito obrigada
0: direto.
1: também para mim. Cacala no direito, uma baçaninha, um lado direito.
0: Xê, xê.
1: Ah,
0: Ah, desiste como? Tipo, bom trabalho. Como é que é agora?
1: sim, bom
0: Hoje é nova aula,
1: trabalho.
0: bom trabalho. Deixa gravar de
1: Sim,
0: novo. Tem que
1: ficam
0: aprender.
1: bem. Bom trabalho também. Bom regresso para casa.
0: Não, é machuabo, bom trabalho.
1: Calada no direito.
0: Sim, tá lá direto é tipo, fica bem, mas bom trabalho.
1: Calabani direito.
0: Calaban direto.
1: Direito, sim.
0: Calaban.
1: Calabani direito, sim.
0: Talaban direto.
1: Direito, sim.
0: Exato, valeu. E é tudo. E é tudo.
1: É. Sim, é tudo, mana.
0: Exato.
1: Obrigado.
0: Muito obrigada. Tá lá direto até Manguana.
1: Ah, ok, obrigado.
0: Obrigado. h 38.
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0: Olá, boa noite.
3: Olá, viva, boa noite.
0: Boa noite, como está?
3: Aqui está tudo bonito, não sei, nos estúdios da 105.2.
0: Está tudo bonito, mano. Eu estava dum, será que é ele? Mas finalmente. Também está tudo bonito, mano. Uma sola, graças a Deus. Não sei a sua família, o seu trabalho.
3: Ah, correu muito bem, correu muito bem. Assim estou a apanhar um pouco o jogo aqui.
0: É verdade. Todo mundo está concentrado mesmo.
3: Exatamente,
0: Exato.
3: exatamente. Já o Portugal está a ganhar por 1-0 agora.
0: Exato. Parabéns. Todo mundo quer isso. Exato. E em termos de música?
3: Em termos de música, vamos ouvir música de. Vamos lá. Vamos ouvir música de Twenty Finger. Vamos recuar o tema.
0: Exato, recuar o tempo.
3: Exatamente.
0: E a quem vai interessar?
3: Primeiro vai para a mana aí nos estúdios.
0: Muito obrigado.
3: Segundo vai para a minha esposa, que está em Tartarucas. E para todos os meus irmãos, os amigos da rádio, daí Mano Antônio Bonde, Mano Paulino, Tomás, Mano Frank, João Manuel, Mano Manuel João, e vai sair com a sua esposa, Dona Rachid, vai Alibai, e demais para todos os amigos que estão bem ligadinhos, não com o Mano Fernando Mufundisi Maputo.
0: Exato. E é tudo.
3: É tudo para mana, bom trabalho. Quando chegar a hora, bom regresso para casa.
0: Muito obrigada. Está lá direto até Manguana.
3: Estou finda.
0: Estou pedindo. Ok, está bem. É verdade, cada um aqui tem maneira dele de despedir. Não é problema isso, está bem? 19h41.

0: Olá, boa noite.
1: Sim, boa noite.
0: Boa noite, como está?
1: Estou bem, não sei desse lado.
0: Aqui também está tudo bem. Eu vou já quem pertence.
1: Eu vim de Chabota, a partir do bairro do Matador.
0: Exato, mano Chaboto, hoje é quarta-feira. Diga-me como é que está a sua família, o seu trabalho.
1: Bem, trabalho correu muito bem e assim estou a sair para estar numa reunião do futebol, não é? Porque sempre, todos os fins de semana, temos jogo aqui no bairro do Matador. É, no domingo haverá o jogo dos veteranos, jogo, os antigos jogadores da equipa Cinco Estrela com os veteranos da equipa em combate vão disputar. Semana passada, Cinco Estrela ganhou a equipa do veterano, não é? Ganhou por 3-1 e essa semana, de novo, vamos fazer jogos veteranos. Fazer jogos também faz parte da saúde, não é?
0: Exato,
1: Então,
0: é
1: assim,
0: verdade.
1: estou a caminho, estou a caminhada nessa avenida. Os que conhecem o bairro de Madeira Paz estão aqui na entrada, caminho já para casa, não é? Porque frio já está. Já está a morder, não é? Já está a morder, só caminho para casa. Aí
0: Exato.
1: está, mas
0: E
1: correu, trabalho correu muito bem,
0: que
1: exatamente.
0: bom, que bom. E em termos de música?
1: Bem, que a música, gostei de ouvir do Pai Leão, aquela música, Chimacimasso, não é?
0: Pai
1: Que
0: Leão, qual
1: é.
0: tema?
1: Chimacimasso.
0: Ok, é que vai endereçar.
1: E a especial para todos os veteranos da equipa 5 Estrela. É, não esquecer também que a minha família, estou falando de minha esposa, que é Florina, os meus filhos. João Maia, Minete, Julieta, Inel, e a todos que estão a acompanhar o programa, e para si, bom trabalho, bom erguer essa casa, não é? Aí
0: E
1: está, até a próxima, se Deus quiser.
0: muito obrigada, então, Mano Chabot, boa noite e até amanhã.
1: Tá bom, tchau, tchau.
0: Obrigado. 19h43. Olá, boa noite.
2: Alô, boa noite, muito boa noite.
0: Boa noite, como está?
2: Estou bem, sei.
0: Aqui também está tudo bem. A voz a quem pertence?
2: Manuel Maxer.
0: Manuel Maxer.
2: A partir daqui em Chimoio.
0: Exato. Diga-me como é que está Chimoio nesta noite de quarta-feira?
2: Ah, que frio, senhor.
0: É verdade, não tem como. É o tempo dele. E em termos de música?
2: Suragem.
0: Suraj, como tema?
2: Dino Paganha.
0: Xê, eu nem entendi. Com o tema?
2: Dino Paganha. Dino Paganha.
0: Vamos lá ver. Suraj. Dino, é isso? Aqui tem Diutene. Dino. Não está fácil.
2: Dino Paganha.
0: Nino Paganha.
2: Sim.
0: Ok, vamos lá.
2: Ah.
0: Aqui, é para quem vai interessar essa música?
2: Até vai endereçar tio José, mais Mano Rusta, mais Mano Edgar, mais Mano Malaquia, mais todos os ouvintes que estão escutando dessa hora aí, né?
0: Exato. Essa música não é de Kelly Mustafa ou Paganha? É esta música. Ok, e é tudo.
2: Sim, é tudo.
0: Muito obrigada, então, boa noite e até amanhã.
2: Muito boa noite.
0: Obrigada.

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1: 19 horas e 45 minutos. Olá, boa noite.
2: Boa noite.
1: Boa noite, como está?
2: Está tudo bem, não sei aí.
1: Aqui também está tudo bem, a voz é quem pertence?
2: Ao Luís Empresa, tratamento de 16 de emissora Vila Montanha.
1: Exato. Mano Luís Empresa, diga-me como é que foi o seu dia de trabalho hoje.
2: Ah, correu bem, não sei, Mana Carmen.
1: Aqui também está a correr muito bem, graças a Deus.
2: Que bom.
1: Exato. E em termos de música?
2: C4 Pedro Mulher.
1: C4 Pedro Mulher. A quem vai endereçar?
2: Primeiramente vai para meu filho Francisco.
1: Francisco.
2: Tanto fora minha mãe Maria Luísa Luís Quente. Está aí minha irmã Natália Dominga, Maria Josefa. Amigos da rádio, Manuel Niquice, Tudo Positivo, Judas Scotti, Gaspar Cuccioni. Para hoje é tudo, Ana Carmen, a voz que eu recebo de empresa, diretamente desse vocês que bairro.
1: Exato. Muito obrigada, Luís Empresa. Boa noite para si, ótima escuta e até amanhã.
2: Obrigado.
1: Tchau. Obrigada. Vamos ao encontro de dois ouvintes. Olá, boa noite.
3: Boa noite, locutor em serviço. Boa noite, ouvintes interligados da cidade de Fembro.
1: Boa noite, como está?
3: Tudo bem, não sei, do outro lado aí, nesse estúdio.
1: Aqui também está tudo bem. Esta voz é do Manuel João José.
3: Sem comentar. Manuel João José.
1: Exato, diretamente de Macurungo.
3: Sim, obrigado.
1: Exato. E diga-me como é que está a sua família?
3: Ah, estão todos bem de saúde. Uhum. E assim vou ver a segunda parte do jogo Portugal.
1: Uhum.
3: E sim, para concluir a segunda parte. Depois volto para casa para mais uma jornada de trabalho dia da manhã.
1: Exato. Peço atualização.
3: É a localização.
1: Atualização do jogo.
3: Atualização do jogo a favor de Portugal.
1: Exato, tudo bem. E em termos de música?
3: Felipe Monteiro, Alta Segurança.
1: Ok, a quem vai endereçar?
3: Vai ser, como de sempre, para Juta Chicote, vai para Xanjunja, vai para todos os ouvintes que estão nos escutando neste momento, e passa uma excelente noite de quarta-feira e uma boa semana.
1: Exato, e é tudo.
3: É tudo, um bom trabalho para si aí.
1: Muito obrigada, olha, boa noite para si também, ótima escuta e até amanhã.
3: Muito obrigado, Tupindo, até Manguana.
1: Até Manguana, obrigado.
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1: Olá, boa noite.
5: Boa noite, Mana Carmen.
1: Olá, boa noite, como está?
5: Tudo bem, não sei para si como vais.
1: Eu também vou bem, graças a Deus.
5: Também estou bem na graça, minha sobrinha lá do outro lado.
1: Ei, é para eu dizer, estão todos bem, graças a Deus.
5: Ok, também estão bem na graça. O trabalho como vai?
1: O trabalho está correndo muito bem, é o mano Moisés.
5: Sim.
1: Entrou diferente, hein?
5: Está-me a surpreender, Mana Carmen.
1: Tenho que surpreender, sim, porque até fiquei interrogada. Será que é ele mesmo? Mas não, pelo rolar da conversa, pude perceber que é você.
5: Okay.
1: Exato. E hoje é que vamos escutar, Moisés?
5: Humberto Luiz, seu infeliz.
1: Seu infeliz?
5: Sim.
1: Quem está a provocar, hein?
5: São tantas. Como disse a senhora, um fundista lá de Maputo, disse que tem muito sanguessuga. Agora é isso.
1: Ok, tudo bem, sou infeliz.
5: Até estava a acompanhar aquele programa de falar a verdade hoje. Aquele dois foi para mim.
1: Ok, que bom. E vou dar relatório à estrela hoje.
5: Estava a acompanhar, só que não tive problema de ligar.
1: Ok, tudo bem. E a quem vai endereçar?
5: Primeiramente vai para o António Bond, junto com sua esposa, uhum. E o fundiço lá no Maputo, junto também com a família, recebe um forte abraço de Moisés, a partir do nono bairro Mulher Vacanti na Barbearia, um puto, o primeiro vídeo, e Modraga do Mataquano, o Micheque, Antônio Dias Manivela, o Luiz Joaquim Massambo, o Alberto Nhumba Zeca, o Daniel Mulato, o Drop, e a todos que me conhecem a partir do nono bairro Mulher Vacanti na Barbearia, um puto, recebe um forte abraço. E para a semana, bom trabalho e primeiro vídeo aí, um abraço para ti aí.
1: Exato.
5: E bom trabalho para ti, Branco da Sagaz, é tudo.
1: Muito obrigada, Mano Moisés, bom trabalho e até amanhã.
5: Obrigado.
1: Obrigado. Caro ouvinte, estamos com 19 horas e 50 minutos. A esta altura vamos... Ai, ai, ai, meu Deus do céu, como bem prometi, mas não tinha que ser assim, né, Carmen? Olá, boa noite. Ouvinte a linha, boa noite.
0: Boa noite.
1: Boa noite, como está?
0: Tudo bem, na graça.
1: Aqui também está tudo bem. A voz a quem pertence?
0: Edwin Mabuleza.
1: Edwin Mabuleza, diretamente da Munhava.
0: Certo.
1: Exato. Mano Edwin, diga-me como é que está aí a passar a sua noite, o seu trabalho, como é que vai?
0: Excelente, na companhia da Rádio Cidade, sem sombra de dúvida.
1: Exato. E para hoje o que vamos escutar?
0: O Comiloto.
1: O Comiloto.
0: Certo.
1: Ok, a quem vai endereçar?
0: Em primeiro lugar, para a doutora de serviço.
1: Muito obrigado.
0: Em seguida, para o José João, o alfaiate,
1: uhum.
0: A Jane Mabreza, ao Mito Mabreza, ao Contra-Sacadura, ao Bai Said, ao Bai Sharaf, ao Bai Alibai, a Jane Mabreza e aos demais que estão em sintonia com a rádio da Quartinho. Um bom trabalho quando chegar aquela hora. Bom regresso a casa.
1: Exato. Muito obrigada. Também desejo aí bom trabalho para si e até amanhã.
0: Valeu, obrigado.
1: Obrigado.

0: Olá, boa noite.
1: Ora, viva, boa noite,
0: Celino.
1: Realmente,
0: estás a andar com muita sorte esses dias, já?
1: Eu fui o primeiro a ouvir a ligar-te, mas não consegui.
0: Ok,
1: entender.
0: Ok.
1: Agora não sei se sou o último, já não sei.
0: Mas em todo caso, diga-me como é que está e onde é que está agora.
1: Realmente eu estou bem quanto à saúde, estou aqui mesmo na barbearia e estou procurando entrar em casa. Mas...
0: Ok, e hoje o que vamos escutar?
1: Realmente em termos de música, gostaria de ouvir uma música que já há muito tempo não escuto, uma música da infância também que ouvi já faz tempo, estou falando do Ivo Maele, ao lado da Yara, com o seu tema Prazer.
0: Ok, e a quem vai interessar essa música?
1: Vamos bem, para todos que me conhecem, em especial também a minha maminha, que faz hoje mais um ano de vida. E desejo a ela muitas felicidades e espero que a data lhe repita com muitos longos anos de vida, não
0: é? Uhum. E é tudo, Celino?
1: É tudo, para a mamãe, um bom trabalho e...
0: Não, tens que mandar vir, está lá direto, sim. Não, tens que mandar vir.
1: Até Manguana.
0: Até Manguana. Mas Celino, és também da Maganja da Costa ou não?
1: Não, realmente eu sou membro de Namakura.
0: Ah, Namakura.
1: Yeah,
0: ok, mas Namakura também falam este machuabo puro ou não?
1: Fala, também, como não cresci quase lá,
0: ah,
1: mas
0: okay.
1: Realmente, mas sempre apanhar uma e outra coisa.
0: Ok, tudo bem, mas não consegues falar totalmente machuabo, né?
1: Falo sim, porque eu desde criança mesmo em casa com a mamãezinha sempre era machuabo, não tinha como.
0: Exato, vou aprender muito aqui.
1: Realmente,
0: estamos
1: muito ainda mais.
0: Exato, é verdade. Tem o Celino, tem a Luís, tem o Vinte Rogério, tem mais um outro que já não liga agora. Eu já me esqueci do nome.
1: O dono das duas máquinas, realmente.
0: Sim, o Branquinho, tem mais um.
1: Já, somos muitos.
0: Sim, exato. Mas
1: então,
0: muito...
1: Às vezes estamos a manifestar tarde, hein?
0: Não, estamos a seguir a onda do Rogério. Sim. Exato. Opa, perdemos o contacto com o Celino, mas o essencial ficou. Também já estamos a passos largos para 20 horas. E a esta altura, caro ouvinte, vamos finalizar com pelo menos um ouvinte, se possível. Olá, boa noite.
2: Boa noite,
0: como está?
2: Estou bem, não sei.
0: Aqui também está tudo bem, a voz a quem pertence?
2: Sim, aqui fala com o Joaquim de Lamego.
0: Joaquim de Lamego.
2: Sim.
0: Exato. Joaquim, diga-me como é que está aí a passar a sua noite.
2: Ah, normalmente, Deus ajudando.
0: Que bom. Em termos de música?
2: Sim, eu gostaria de ouvir música de Chipaine, mas com título básico.
0: Básico?
2: Sim, corno é básico.
0: Gi. Vamos ver. E a quem vai endereçar essa música?
2: Essa música é para todas as minhas amigas aqui, diretamente da Mego.
0: Uhum.
2: Mas meu amigo está lá na cidade da Beira.
0: Ok.
2: Sim.
0: E é tudo?
2: Sim, é tudo, sim.
0: Muito obrigada, Joaquim. Boa noite e até amanhã.
2: Tá bom, muito obrigado.
0: Obrigado.
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0: Olá, boa noite.
4: Boa noite, meu amigo. Como está?
0: Eu estou bem, do seu lado.
4: Está indo?
0: António Bonde.
4: António Bonde, é verdade.
0: Diretamente da Munhava.
4: Estou mesmo na Munhava.
0: Exato. Agora está em casa, não é?
4: Estou em casa, acabo de chegar agora.
0: Exato. E manda António, por causa do tempo, a música?
4: Eu acho que era a música do Tulinho, Love Forever.
0: Tulinho.
4: Tulinho com o seu tema, Love Forever.
0: Ok. Quem vai endereçar?
4: A moça, em primeiro lugar, vai entrar para a Carmen, em seguida vai para o Moisés da Barbaria, um pouco, e para os demais que estão bem ligadinhos à cidade de Sena. É tudo.
0: É tudo?
4: É tudo.
0: Muito obrigado.
4: Tá.
0: Obrigado. Olá, boa noite.
5: Boa noite, Mônica.
0: Até boa noite, como está?
5: Bem, na casa, mas nunca me entendi lá.
0: Eu também estou bem, graças a Deus. A voz a quem pertence?
5: Jéssica de Macurungo.
0: Jéssica de Macurungo. E, bom, Jéssica, o que vamos escutar?
5: Pedro Henrique, Deus está te ensinando.
0: Pedro Henrique, com tema?
5: Deus está te ensinando.
0: Ah, Deus está te ensinando. A quem vai endereçar?
5: Sim. Para ti, mana, cabe, então, mano, Fernando, o pai das gêmeas, a toda a equipe.
0: Exato. É tudo, Jéssica.
5: Sim, para ti, mana, cabe, bota para mim.
0: Muito obrigada. Boa noite para si e até amanhã. Obrigada. Obrigada.

0: Olá, boa
1: Olá,
0: noite.
1: boa noite, mana, como está?
0: Eu estou bem do seu lado.
1: Ah, aqui também estou um pouco.
0: Que bom. E hoje é quarta-feira, o que vamos escutar?
1: Ei, amiga bandida, é que ontem essa música nem colocaram também para
0: Não,
1: mim. Eu
0: tocamos
1: perdi.
0: sim, tocamos. Eu fiquei aqui até 21 horas.
1: O problema é se tocaram já, não estavam a seguir a lista, porque eu era a quarta pessoa.
0: Sim, mas tocamos. Tá zangada por isso. Mas, sabes, o espaço de pedido de música tem uma prioridade só na chamada, né? Nós valorizamos também o tocar todas as músicas, mas tocamos. O estimado ouvinte é que não ficou até o último minuto.
1: O problema é que eu contei primeira, tocou a segunda, tocou a terceira. A quarta, que não está tocando, já está tocando aquele que pediu aquela música de Suraj, até mais que pediu essa música de Suraj, Suraj, não sei
0: Sim,
1: lá. Depois tocou a música. Ah, eu acabei de desligar, apanhei sono, dormi. Eu tinha me esperado até tocar, mas a minha mulher
0: Mas
1: pediu.
0: você,
1: Cada
0: por
1: vez
0: que
1: que
0: você.
1: paga, eu também já vou
0: Ah,
1: estar aqui.
0: mas por que você espera só tocar tua música depois de ligar a rádio?
1: Não, porque eu também não vou escutar música que gosto de outra pessoa. Vai tocar
0: Xê.
1: Suraj, eu não gosto do Suraj, eu tenho que gostar da minha música, amiga partida, depois eu consegui segunda
0: Olha.
1: manhã não ficar com serviço.
0: Olha, hoje você pode ser o último ouvinte. Estás a perceber? Agora todos vão escutar. Todos. Então outros também devem suportar. Não é assim? Amor, não é isto? Não é isso? Só você fica parece mulher. Como, pá?
1: Nunca toca, essa amiga
0: Não,
1: bandida
0: tocamos
1: nunca
0: no
1: toca.
0: fim, estás a ver? Tocamos no fim e hoje és o último ouvinte, por sinal, se possível, a música vai tocar também no fim.
1: Amanhã vou trocar essa música, vou pedir o outro, vai ser o
0: E
1: primeiro, segundo.
0: tem alguém que já pediu, queres qual agora?
1: Já tem alguém que pediu essa música?
0: Sim, já tem alguém que pediu.
1: Ainda por trocar Suzana, vem trocar Suzana.
0: Xê. O que está acontecendo com o teu coração, mis?
1: Essa música.
0: Que está acontecendo, hein?
1: Não preferi?
0: O que está acontecendo com o teu coração?
1: Epa, não, eu gosto desse cantor. O problema, o cantor eu nem conheço, nem se pode me ajudar. Esse
0: Não.
1: cantor, o nome dele, porque eu não conheço, só conheço o título da música, isso.
0: Na verdade, só temos os títulos da música. Estas são músicas produzidas pela internet, inteligência artificial, não é? Exato.
1: Eu também só conheço o título, sou o cantor, não conheço.
0: Exato. Mas em todo caso, vamos colocar esta. Veio buscar a Suzy.
1: Sim, vamos ver buscar a
0: Está a
1: Suzy,
0: ver?
1: sim.
0: Você reclamou muito e vai tocar última composição esta.
1: Não tem problema, hoje vou suportar até escutar essa.
0: Já que eu tenho um
1: Até
0: bom.
1: porque a pessoa também que escolheu a amiga bandida, mande um cumprimento para ele, um beijo na bunda.
0: Então.
1: Já tenho duas músicas que eu gosto que vou escutar hoje.
0: Ok, tudo bem. E é tudo.
1: Essa música mando para minha mãe, está lá em casa, nome de Rosa, o restante para minha esposa e minha filha. É tudo, mano.
0: Você tem esposa?
1: Sim, minha esposa, tá, manita?
0: Ah, pensei que está aí contigo. Eu ia perguntar se você é confuso.
1: Não, eu não sou confuso. Pra que me provoca?
0: Assim eu te provoquei, assim.
1: Ah, nada, não me provocou, nada. Eu posso que estava no meu coração, mesmo assim, trabalhando, eu disse, não. Eu hoje quero ligar, quero falar, até o nome de Mana, eu não costumo esquecer, mas ninguém. Você é Mana
0: Mana
1: Carmen?
0: Carmen, sim.
1: Mana Carmen?
0: Sim.
1: Ah, esse é carne de boi e carne de porco. Carne de porco tem muito caro.
0: Carmen,
1: Eu disse, não, hoje eu tenho que ligar mais, vou dizer que por que não tocaram
0: Não,
1: música de amiga bandida?
0: tocamos, não é
1: Agora
0: possível.
1: já tem que apanhar sono.
0: Tocamos. Já que eu sou boa pessoa, tá já a ver? Vou tocar esta música como a primeira.
1: Tá, não tem
0: E
1: problema, muito
0: agora? E
1: obrigado.
0: estou a pedir não desligar a rádio até o último minuto.
1: Tá. Não vou desligar, não. Até
0: Exato.
1: mais, dizer que deixar até mamar, não é verdade,
0: Exatamente, exatamente. Muito
1: muito
0: obrigada.
1: obrigado, muito bom trabalho.
0: Obrigado.
1: Mais gostoso.
0: 20h03. Ei! Yeah. Olá, boa noite.
1: Olá, Carlos, boa noite.
0: Paulo, finalmente, logo 20 horas, boa noite.
1: Já, yeah, Carmen, boa noite. Não está fácil, Carmen.
0: Ok, mas tens tentado sempre?
1: Já. Yeah.
0: Ok. E Paulo, onde é que está agora?
1: Ah, acabo de chegar a casa, acabo de chegar.
0: Ok, a sua família como é que está?
1: Yeah, a família está toda ela bem, uhum. Lá do outro lado do Carmen.
0: Exato, aqui também está tudo bem, a minha família também está toda ela boa, graças a Deus.
1: Yeah, já estava com saudades do pessoal, mas tenho escutado a rádio com frequência.
0: Uhum.
1: O problema é entrar na linha, que não é fácil. Linha, exato. Tenho quase uma semana, se não estou erro, não consigo entrar.
0: E eu sempre fico aqui a falar de ti, né? Paulo, Paulo, onde é que anda?
1: Mesmo ontem ouvi a falar de mim, de Big One. Uhum. Epa, não tem sido fácil, pá.
0: Exato. E
1: epa,
0: em termos de música?
1: Não sei qual é o truque que usam, pá.
0: É verdade. e vou tentar falar com o coordenador para vermos como é que pode ser, se estendemos. Ou alguma coisa, não sei. Sim.
1: Se há um truque que deixa ficar para os outros também, né?
0: Exato, é verdade. Por parte dos ouvintes, sim.
1: Exato.
0: Em termos de música.
1: Carmen, eu percebo que tens muito pouco tempo.
0: É verdade.
1: Exato. Então, você mais breve. Uhum. Deixe tocar o Quanto Ano Coisa do Fistente.
0: Exato. E a quem vai endereçar?
1: Como sempre, a música vai para os primos aí, a família Xanjuns, a família Gaboa. Até eu tenho um amigo aí de rádio também, citou o meu nome, parece de Macurungo, o nome me foge.
0: Manuel João José.
1: Exato, vai também esta composição para ti, né?
0: Uhum.
1: Exato, para os demais. Tenham uma excelente noite de quarta-feira. Carmen, para ti, continuação de um bom trabalho. Em caso de regressares a casa, que chegue bem.
0: Exato. Muito obrigada.
1: É tudo, Carmen.
0: Muito obrigada, Paulo. Bom descanso e até amanhã.
1: Igualmente, Carmen. Tá
0: muito obrigada. Caro ouvinte, olha, já estamos fora do tempo. São 20 horas e 6 minutos. E eu vou atender este último ouvinte. Olá, boa noite.
2: Boa noite, boa tarde. Tudo bem?
0: Estou bem, do seu lado.
2: Joia.
0: Que bom. A voz a quem pertence?
2: Isso é o Leo. Nosso município de Raça dos Arrotes. Carinhosamente, tratado por Leo.
0: Olha, eu não consigo perceber direito.
2: Aqui fala com o Leo.
0: Leo, de onde escuta a cidade?
2: Atualmente, Mataquane.
0: Mataquane. Exato. Leo, hoje é quarta-feira, o que vamos escutar, sendo o último ouvinte?
2: É, vamos ouvir a música de Jesus Vem, princípio de feliz aniversário, e eu adorei a dedicar mais ao meu filho. Amanhã, no programa do Paisal, já havia certificação. Como ele estava na escola, então não pôde escutar a música, mas como estamos juntos cá em casa, irei pedir nova música para dedicar para ele.
0: Exato.
2: Hoje é aniversário do menino, então...
0: Camilo Domingos, feliz aniversário.
2: Obrigado.
0: É tudo. Muito obrigada, boa noite para si e até amanhã. Obrigada.

0: 20 horas e 7 minutos, só fazer compasso para dar ideias, mas vamos ao encontro das músicas. Se quer ouvir, vamos combinar uma coisa. Vamos combinar uma coisa. Olá, boa noite.
1: Alô, boa noite.
0: Boa noite, como está?
1: Eu estou bem, você me é lá, querida.
0: Eu estou bem, Mana Laurinda. Sumiu bastante e te encontro às 20
1: Ei,
0: horas.
1: aqui é Maria Teu.
0: Sim! Maria do Céu, meu Deus do céu! Uau, como está? Eu também estou bem, graças a Deus. Finalmente, mais um encontro. Exato. E
1: Sou Deus.
0: é verdade. E Maria do Céu,
1: É.
0: nós estamos com pouco tempo, não é? Em termos de
1: É verdade.
0: música.
1: Você já sabe, né? Sou fã de você.
0: É verdade.
1: Então, manda vir, Fernandinho.
0: Fernandinho Contena.
1: Qualquer. Pode ser, vai chover, não tem problema.
0: Ok, vou pôr aquela de Jeová, pode ser?
1: Pode ser, não tem problema.
0: Ok, muito obrigada Maria do
1: Obrigada.
0: Céu, foi um prazer enorme. É verdade, foi um prazer enorme mesmo voltar a conversar contigo. Eu desejo um beijo para si, boa noite e até amanhã.
1: Obrigada, Bradinho também. Bom regresso para casa, beijinho. Se puder, pode levar meu número.
0: Vais querer editar aqui no ar?
1: Não, este mesmo, assim você não pode conseguir levar, pode levar
0: Não,
1: aqui.
0: aqui não tem como. Nós não temos como porque usamos uma terminal. Então, por exemplo, não sabia que era você que estava a ligar, está a ver?
1: Ah, ok.
0: Sim.
1: Então, deixa eu editar 86
0: 8, seja
1: 23
0: 23
1: 60
0: 60
1: 770.
0: 770. Tudo bem, estou aqui a gravar. Vou mandar uma mensagem agora mesmo.
1: Ok, obrigada, Mana Carmen, bom trabalho.
0: De nada. Olha, boa noite para si. Ok.

0: O que caro ouvinte, vamos em encontro das composições musicais. Ai, ai, ai. Olá, boa noite.
1: Muito boa noite, 105.2.
0: Boa noite, como está?
1: Estou bem, não sei também.
0: Aqui também está tudo bem. A voz a quem
1: Sim.
0: pertence?
1: A voz aqui pertence ao Armando Alberto Castigo, a partir de minha amiga.
0: Exato. Armando, olha, em termos de música.
1: Sim, a música hoje, vou querer música de Mista Bau, a Safadinha.
0: Já foi pedida essa música pelo primeiro ouvinte.
1: Oh, já foi pedido, então vou pedir música de Trifane para a mãe.
0: E a quem vai endereçar?
1: A música vai para primeiro para minha esposa Helena Magoure, o segundo vai para a sua Massora, o terceiro vai para o seu João Manuel.
0: E é tudo.
1: Sim, é tudo isso. Graças a Deus para eu conseguir isso e me atender, chamado. Desde que eu consegui nos primeiros mesmo.
0: Não está fácil, né? Até, eu
1: Sim,
0: até
1: não
0: queria
1: estava fácil,
0: tentar
1: é muito
0: ver.
1: obrigado.
0: Exato. Eu até cheguei até 20 e 11, nunca cheguei até este horário. E também a
1: Sim,
0: rubrica termina.
1: agora agradeço muito mesmo.
0: Oh, de nada, nós somos gratos por este estimado ouvinte estar aí sempre do nosso lado.
1: Sim, obrigado,
0: Muito
1: Sara.
0: obrigada. Oh meu Deus, eu não tenho como dizer, mas caro ouvinte, vamos combinar uma coisa. As músicas não vão tocar todas por completo, tá bem? Nós temos que cortar, não temos como por causa do tempo, só temos praticamente uns 45 minutos. Então, em 45 minutos, eu quero que as músicas todas toquem neste programa. Tá bem? Então eu peço a você compreensão para que possamos cortar as músicas. Nesse caso, não terminarmos, tá bem? Então peço a vossa compreensão. Era necessário que pudéssemos atender o maior número de ouvintes, não é? Porque há quem tenta, tenta e não consegue, e conseguimos dar espaço aos outros. E olha que até neste horário, a quem está ainda a ligar. E a quem não conseguiu desde os primeiros minutos. Então peço a vossa compreensão. Tá bem? Vamos às músicas e eu volto dentro de instante.

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20 horas e 51 minutos, caro ouvinte, estamos a fazer de tudo, de tudo, de tudo, de tudo, mas que não será bem possível fazer isto, porque já estamos com 9 minutos para o termo desta mega emissão de Viva a Cidade, aqui no seu canal Cidade FM. Olha que para amanhã e sexta-feira nós temos que... Eu não sei, mas vou ouvir dos estimados ouvintes qual é a dica que nós temos que trazer para não podermos chegar até este nível, não é? Mas o estimado ouvinte deve pensar em uma dica que vai ser útil para nós todos, está bem? Em todo caso, é sempre um prazer estarmos a conversar com os estimados ouvintes, termos aquele momento de interação. Eu quero aproveitar deste momento, caro ouvinte, para poder mandar um chico coração para você e dizer que estamos em encontro marcado amanhã. 17 horas, muito obrigada pela preferência. Ainda vamos acompanhar estas composições musicais. Eu vou pedir ao meu colega para que algumas músicas possam tocar logo nas primeiras horas do Conexão Noturna, se assim for possível. Mas é sempre um prazer, caro ouvinte, saber que o estimado ouvinte está sempre bem grudado à Rádio Cidade Beira 105.2 para poder também acompanhar aquelas melhores emoções que nós temos trazido até si. E caro ouvinte, quero também mandar um forte abraço para o Big One, que está bem sumido. Quero mandar um forte abraço e grata também pelo Paulo, que acabou de ligar também. Muito obrigada pela sua participação. Muito obrigada, caro ouvinte. E também mando um forte abraço para a Laurinda. E estou feliz em saber que a Maria do Céu pôde ligar aqui. E quero mandar um chico coração para o Lemos. Um forte abraço para si. E já sabe que temos encontro marcado aqui amanhã, no mesmo horário. Caro ouvinte, muito, mas muito obrigada mesmo. Fica um beijo, um abraço da Carmen Albino e estou a levar muito tempo. Temos música para acompanhar. Até já, caro ouvinte. Aliás, até amanhã. Tá bem? Fique bem e até amanhã. Um beijo da Carmen.

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Bom, 2311 no Conexão Noturno de edição de hoje, quarta-feira, aqui da Cidade FM. Camilo Domingos, recordando então grande sucesso e céus através da música Nossos Convidados. Também a esta altura com 50 Cent e 21 Question. Passa aqui a tocar da Cidade FM. Um prazer enorme trabalhar para si. Passa, no entanto, a transmitir aqui o programa Conexão Noturna, que passa, no entanto, segunda a sexta-feira, pontualmente 21, até muito bem perto da meia-noite. Obrigado pelo carinho da sua tamanha audiência. Sim, senhora. Quarta-feira recheada, no entanto, boa disposição. Vamos ser felizes juntos, como já bem disse. Eu sou Bernabé Maurício. Daqui a pouco mais notas a acompanhar, super interessantes. Enquanto isso não acontece, melhor música toca ainda no seu canal Cidade FM. Boa quarta-feira e boa escuta. 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

0: Aí está 21 horas e 22 minutos, conexão noturna na sua cidade FM, hoje é quarta-feira, é a sua terceira edição desta semana, com melhores hits que tocamos, no entanto, a esta altura. E vamos até muito bem perto da meia-noite, um prazer enorme aqui a trabalhar para si. Pode muito bem continuar a ligar para nós, através do 87993948, diz-nos como é que vai a sua noite de quarta-feira e também... pode mandar mensagem para nós para 87-7483-935 e diz-nos então como é que vai a sua noite. Presença agora de Mr. Bow ao lado da dama do Bling, a música Aleluia, Anitta Macuacua e Yezzy Marlene. 21h23 na cidade, enfim, muito boa noite. Arrancamos com conexão no turno da sua edição número 3 da semana.
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Exato, muito bem, Ricardo, com conexão noturna da quarta-feira aqui na cidade, FM 21:30 minutos, a quarta-feira, terceira edição do Conexão Noturna. E, portanto, a esta altura chegado o momento de, portanto, atualizar aqui a noite com notas que fazem destaque nacional. Saindo para a nota, dando conta que a terceira edição do Fórum Cultural e Criativo debate, portanto, o futuro das indústrias culturais e criativas. Terminou esta quinta-feira, dia 12, não é?

O setor da saúde registra a queda de mortes maternas na província de Maputo. Portanto, o número de mortes maternas registradas durante o parto tende a reduzir da província de Maputo, segundo o diretor provincial da saúde em Maputo, que partilhou a informação no primeiro trimestre deste ano. O setor de saúde registrou 2 mortes maternas contra 10 em qual períodos do ano passado. Daniel Schmann falava na reunião provincial de planificação integrada que juntou os setores da saúde, género, criança e ação social.

0: Enquanto isso, a Procuradoria-Geral da República promete reforçar a atuação para garantir a imparcialidade e cumprimento da lei. A PGR reitera o compromisso de continuar a reforçar a sua atuação de forma a promover a legalidade, imparcialidade e justiça. É um compromisso assumido ainda hoje pelo Procurador-Geral da República no lançamento do Manual Prático de Atuação Processual em Recurso Penal. Américo Letella diz que a obra poderá, portanto, servir para ampliar confiança em instituições da justiça em Moçambique. 21:33, vamos a isso, se dá ou não dá, é quarta-feira aqui na Cidade FM com o seu programa Conexão Noturna. Um abraço especial a você que nos acompanha certamente a esta altura. Mista Cuca, na Cidade FM.
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1: Sexta-feira, dia do homem, não vamos bater uma birra?
2: Yeah, vou te dar sinal. Eu vou.

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Exatamente, muito bem, são os que lhe acompanham nesta noite de quarta-feira aqui na Cidade FM. É a Conexão Noturna, vamos juntos, já estamos muito bem perto da meia-noite. Renovamos votos de boa audição. Alvos em 105.2, tanto que no www.rm.co.mz. Saímos do Zimbábue. E nós vamos ainda continuar aqui a ouvir a melhor música nesta super noite de quarta-feira. Um obrigado especial a todos que hoje escolhem mais uma rosa no Jardim da Vida. Um feliz aniversário. Saímos agora para mais suco também. Isso fez com suco, não é? O Banda Vibe em 2019, noite.

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0: Eliseu! Bom, eu acho que todos os convidados já falaram muito bem da Banca Jazz e não tem como falar mal deles. São um banda maravilhoso. Eu também cresci com ouvir a Tabanca Jazz e sou amigo pessoalmente desse senhor aqui. Temos uma história enorme. Temos a música junto. Tabanca Jazz!
1: Nelson Freitas, uma salva de palmas para ele.
0: Obrigado, Coliseu!

0: eu lhe chamo. Eu peço uma grande salva de palmas para este menino, que é um grande talento da nossa música. Obrigado!
1: Eu é que agradeço o convite. É um prazer e uma honra enorme estar hoje aqui a celebrar os 30 anos de carreira. Tabanca Jazz é uma banda que faz parte da minha vida. É? Jubi Pabian, que é que não é para pelo TVC? Ali no Obi Crioli? Obi Crioli! Ok. Yeah, como estava a dizer, assim para toda a gente perceber, Tabanca Jazz é uma banda que faz parte da minha vida. Eu cresci a ouvir Tabanca Jazz. Quando vivia na Guiné, a minha mãe, quando o vosso disco saiu, a minha mãe ouviu o disco das 7 da manhã à meia.

noite, mas assim, em repeat. Portanto, é uma honra mesmo. Muito obrigado por me receberem. Coliseu, mais barulho para a banca de jazz. I love you.

Uma salva de palmas para ela, bem grande, ela merece. Carolina, obrigado, obrigado. Senhoras e senhores, eu tenho o prazer de convidar uma pessoa para estar aqui comigo em palco, conosco. O nosso mano de Angola, Kiyako Kiadafo, uma salva de palmas.

0: Boa noite!
1: Tá tudo bem?
2: Bom, que bom, que bom, que bom.
1: Obrigado, é um prazer estar aqui com todos vocês. Os aplausos, por favor, para a Tabanca já!

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0: senhores, isso mesmo, eu tenho o prazer de vos apresentar esta jovem banda da Guiné-Bissau. O nome deles é Memo Sunho.
1: Memo Sunho na casa.
0: E eu peço uma verdadeira grande salva de palmas para o Memo Sunho.
2: Muito obrigado.
3: Muito obrigado, Mano Micas, muito obrigado. É uma honra poder estar aqui convosco.
0: Memo Sunho! Memo Sunho na caça! Senhoras e senhores, eu tenho o prazer de convidar uma pessoa para estar aqui comigo em palco, connosco. O nosso mano de Angola, Kiako Kiadaf, uma salva de palmas!

0: Boa noite.
1: Tá tudo bem? Bom, que bom, que bom, que bom.
0: Obrigado, é um prazer estar aqui com todos vocês. Os aplausos, por favor, para a Tabanca já.

salva de palmas para ela, bem grande, ela merece. Carolina, obrigado, obrigado.

0: sobrinho, como eu o chamo, eu peço uma grande salva de palmas para este menino, que é um grande talento da nossa música. Obrigado!
1: Eu é que agradeço o convite. É um prazer e uma honra enorme estar hoje aqui a celebrar os 30 anos de carreira. Tabanca Jazz é uma banda que faz parte da minha vida. Jubi Pabian, que é que não é papel português? Ali no Abicrioli? Bom, Abicrioli! Ok. Yeah, como estava a dizer, assim, para toda a gente perceber, Tabanca Jazz é uma banda que faz parte da minha vida. Eu cresci a ouvir Tabanca Jazz. Quando vivia na Guiné, a minha mãe, quando o vosso disco saiu, a minha mãe ouviu o disco das 7 da manhã à meia-noite. Mas, assim, em repeat. Portanto, é uma honra mesmo. Muito obrigado por me receberem. Coliseu, mais barulho para Tabanca Jazz! I love you.
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Uma salva de palmas para os nossos convidados, estes belíssimos dançarinos, netos de Bandim. Uma grande salva de palmas para eles.

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0: E senhoras e senhores, isso mesmo, eu tenho o prazer de vos apresentar esta jovem banda da Guiné-Bissau. O nome deles é Memo Sunho.
1: Memo Sunho na casa.
0: E eu peço uma verdadeira grande salva de palmas para o Memo Sunho.
2: Muito obrigado.
3: Muito obrigado, mano Micas, muito obrigado. É uma honra poder estar aqui convosco.
0: Memo Sunho! Memo Sunho na casa!

está fraquíssimo. Ok, break it down, por favor. Assim. 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

o máximo. É tão bonito quem está daqui a olhar para o Coliseu, repleto de gente maravilhosa. Obrigado a todos. Palopes foi ele! 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

0: Coliseu! Bom, eu acho que todos os convidados já falaram muito bem da Tabanca Jazz e não tem como falar mal deles. São um banda maravilhoso. Eu também cresci com ouvir a Tabanca Jazz e sou amigo pessoalmente desse senhor aqui. Temos uma história enorme, temos uma música junto. Tabanca Jazz!
1: Nelson Freitas, uma salva de palmas para ele.
0: Obrigado, Coliseu!

Obrigado, obrigado. Obrigado, obrigado.

São sócios da Cidade FM nesta noite de quarta-feira, 23h57. Grande prazer aqui a trabalhar para si. Nós temos um encontro marcado amanhã pontualmente 21 horas aqui na Cidade FM. Portanto, recebe um forte abraço do Fernando B. Maurício. Está tudo, portanto, dito hoje. Nosso encontro amanhã, pontualmente 21 horas.

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